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6: Boa noite pra você que tá comigo aqui na Tri. Vamos lá.
5: Começa

dos pagodes, é claro, vou largar o nosso quiz do samba de todas as noites para você interagir, responder para mim aqui e concorrer àquele moletom da Tri. Pois é, essa semana tava aquele dia quente, né? Que era de noite.

0: que é uma melhor que a outra? Essa então é demais. Ei, Pelicão, vai cantar pra gente Melhor Eu Ir? São 10h15, você tá na trita na melhor. Uma ótima noite pra você que tá na pagodeira comigo.
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0: Gomes cantando a linda Melhor Eu Ir aqui na 3, são 10h20 agora.
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0: Quero ver se é bom mesmo.

0: do bairro, tá bom? Pra concorrer aquele moletom da Tri, quentinho demais. Bem lindo, viu? Você pode usar pra em qualquer ocasião, que olha, é demais. E aí no par de convites de cinema do Cine System Litoral Paz do Shopping, certo? Vamos lá. Na turnê Infinito Samba, do Diogo Nogueira, ele reúne no palco sua banda e mais o quê? Alternativa A, uma bateria de escola de samba. Alternativa B, uma banda de rock. Alternativa C, uma grande orquestra. Na turnê Infinito Samba, Diogo Nogueira reúne no palco sua banda e mais o quê? A, uma bateria de escola de samba. B, uma banda de rock. Ou C, uma grande orquestra. Me responda aqui pelo WhatsApp da Tri. Boa sorte!
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0: aquele pagodinho de todas as noites na Tri 10 e 20.
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0: Olha, são 10h24. 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
0: Olha o pique novo aí, gente!

0: FM 10h34, tá na trilha, tá na melhor, tá na pagodeira.
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0: aquelas três. 10h37.
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0: Olha, o que eu quero saber hoje no nosso quiz é o seguinte. Na turnê Infinito Samba, o Diogo Nogueira reúne no palco a sua banda. E além da banda, mais o que está no palco?

Do samba, Diogo Nogueira reúne no palco sua banda e mais o quê? A, uma bateria de escola de samba. B, uma banda de rock. Ou C, uma grande orquestra. Me responda pelo WhatsApp da 313-3219-1055. Coloca lá seu nome completo, seu bairro e a alternativa aqui que você acha que é a correta, tá bom? Você vai estar concorrendo daqui a pouquinho ao sorteio daquele moletom da Tri, quentinho, maravilhoso, meu. É lindo o moletom.

0: Fechou? 10h38.
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0: A noite é uma criança, faltam 22 para as 11.
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3: Boa noite. Faltam 17 minutos para as 11. Tá na Tri, tá na melhor. Que bom que você vai com a gente. Boa noite.

0: A previsão indica também possibilidade de melhora do tempo durante a noite. Os termômetros devem variar entre 16 e 20 graus. Os ventos sopram de leste para sudeste. As rajadas podem chegar a 28 km por hora, viu? Atenção redobrada, viu? Amanhã no mar, viu? Atenção banhistas, surfistas, pessoal que usa aí pequenas embarcações, porque a ondulação sul ganha muita força. As ondas podem chegar de 1,70 m para cima, em vários pontos aí do litoral, viu? Então, muito cuidado.
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0: Tri é boa essa música, hein?
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0: Ó, não adianta chorar, que é a última vez que eu vou repetir isso aqui. Quiz do Samba, quero saber o seguinte. Na turnê Infinito Samba, o Diogo Nogueira reúne no palco a sua banda. Além da banda, o que tem mais no palco, né? Mais o que ele colocou lá no palco? A, uma bateria de escola de samba. B, uma banda de rock. Ou C, uma grande orquestra. Responda a alternativa A, B ou C pelo WhatsApp da Tri, com seu nome completo e bairro. Você vai concorrer ao sorteio já já, viu? Do moletom da Tri, maravilhoso e quentinho. E também um par de convites de cinema do Cine Sistema do Litoral Plaza Shopping. Entendeu aí? Bora lá então. 9 para as 11.
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9: Boa noite! Aumente o volume. Finalzinho aqui, último bloco da nossa pagodeira. Vamos lá!
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9: Revelação!

0: fechar com chave de ouro aqui a nossa pagodeira dessa noite. Verdade, às 11h07 na Tri.
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0: Bom, perguntei aqui no quiz do samba dessa noite, porque na turnê Infinito Samba, o Diogo Nogueira reúne no palco a sua banda e mais alguma coisa. O que que é? Alternativa A, bateria de escola de samba. Alternativa B, uma banda de rock. Alternativa C, uma grande orquestra. Vamos à resposta? Na turnê Infinito Samba, Diogo Nogueira reúne no palco a sua banda e uma grande orquestra, muitas vezes composta também por instrumentistas locais. Intitulada oficialmente como Orquestra do Infinito Samba, ou Orquestra MPB Jazz, ela divide o palco com o cantor, com a sua tradicional banda Malandragem e com vários bailarinos. Então, resposta correta do nosso quiz, alternativa C, uma grande orquestra. Tô bem, Diogo Nogueira? 11 e 8, vamos sortear.

0: Praia Grande. Quem tá levando é Vanderlei de Souza Maia.
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0: sexta-feira, das 2 às 3:30, e retirar o presente aqui na Tri. Valeu!
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0: 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Amanhã tem mais às 10, agora 11:09 na Tri.
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2: Boa noite pra você que segue com a gente aqui na Tri 11 e 13.

0: colocando o nome completo e bairro. Tá bom? Você vai concorrer no final, além de indicar a música melhor aqui, você vai concorrer aquele vale combustível, não falou, de R$100, presente da trilha, um par de convites de cinema do Cine System no Litoral Plaza Shopping, certo? Vamos que vamos, para 5 músicas, atenção, começamos com o embaixador Gustavo Lima, Bala Alojada, depois tem Zé Neto e Cristiano, Cadeira Cativa, aí Pixote, No Meio do Processo, Simone Mendes, Direitos Iguais, Henrique Juliano, Seja Ex. Tá complicado isso aqui para escolher a melhor, né? Mas quem vai escolher é você mesmo. Então escolhe aí, manda sua mensagem aí, boa sorte.
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0: Aí o bichote no meio do processo, aqui na sequência, premiada da Tri. Agora 11h23, faltam duas pra gente completar cinco músicas da sequência. Simone Mendes, Direitos Iguais, e Henrique e Juliano Seja Ex. Já escolheu a melhor? Já votou aqui pelo WhatsApp da Tri? Nome completo, bairro, boa sorte. Tem um vale combustível de R$100 que eu vou sortear daqui a pouquinho pra quem tá votando na sequência. Ah, e tem bem um par de convites de cinema do Cine System.
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0: Henrique e Juliano, seja ex, fechando a sequência premiada dessa noite. Bom, fechando não, porque ainda falta tocar melhor, né? A escolhida por vocês aqui, a gente vai tocar mais uma vez e eu vou sortear o presente dessa noite. O Vale Combustível de R$100, o Par de Convites de Cinema do Cine System, aqui na Tri, são 11h30 agora.
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4: 11:33 aqui na Tri.
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4: 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Vamos lá,

0: já tenha melhor. Mas antes, deixa eu sortear o presente dessa noite. Temos aqui aquele vale combustível no valor de R$100, presentão da Tri, um par de convites de cinema do Cine Sistema Litoral Plaza Shopping Praia Grande, que vai para Marisol Ferreira Campos.
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0: A Marisol, que é da encruzilhada aqui em Santos, acaba de levar o presente. Seu vale combustível de R$100, seus convites do Cine Sistema. Marisol, seguinte, mulher. Tem que passar, tem 2 dias pra passar aqui. Você pode vir na quinta ou na sexta, das 14h às 15h30 pra retirar os seus presentes, tá bom? Muito obrigado a você, obrigado a todo mundo que votou, participou e escolheu a melhor que eu toco agora.
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Sorriso Maroto com Ferrugem, Grupo Benzadeus aqui na Tri. Faltando 20 minutos para meia-noite, tá na Tri, tá na melhor.

0: Jorge Henrique, Rodrigo, com a participação de Marília aqui na trilha.
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0: Maria Andrade do Rádio Clube, boa noite. De Cubatão, Jardim Nova República também, o Reginaldo Batista Silva. Galera de Cubatão em peso aqui, hein? Gustavo Machado do Nascimento aqui em Santos, ouvindo a Tri. Também a Michele Menezes. Idem, idem, idem. Marcos Domingues, um abraço. Itariri.
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7: Boa noite, 12 minutos para meia-noite aqui na Tri. Quase quinta-feira já, né? 12 minutinhos aí. Que bom que você tá com a gente aqui na Tri. Vamos voltar no tempo? Vamos lá?
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7: Vamos tocar a música aqui de 1997, de uma dupla. Eles são amigos de infância, viu? E cresceram juntos lá em São Gonçalo, no Rio de Janeiro, e formaram a dupla em 1992. Tô falando de Claudinho e Buchecha. E a música que a gente vai lembrar aqui é Quero Te Encontrar.
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Marílio Davi, apaga, apaga, apaga. Já estamos na quinta-feira, 24 de setembro. É verdade. Olha, obrigado a você que me acompanhou na noite dessa quarta-feira. Vou dando bom dia para você, que continua

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0: Os 10% a gente deixa pro garçom, né não?
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2: Bom dia. Bom dia para você que ouve a nossa Tri FM, tudo bem por aí, tudo certinho? São 5 horas e 4 minutos. Bom dia, Joquinha. Bom dia, obrigado pelo seu carinho, pela sua audiência, viu? Tô chegando, vamos juntos ao vivo até as 9. Hoje é quinta-feira, 24 de setembro de 2026. Que o seu dia seja lindo, que a sua quinta-feira seja maravilhosa. E obrigado por todo o carinho que você tem com a Tri FM, viu? Tá começando, acorda aí! Olha a hora, 5:04, bom dia! Tá na Tri, tá na melhor, começamos com Jean e Giovanni.
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0: salva de palmas pra Pabla.
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2: Bom dia, Natri, agora é 5h12.

0: FM tá na trita na melhor. Esse é o sucesso da dupla Vitor e Léo, Borboletas. Agora 5h15, bom dia, tá no ar o nosso duelo.
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0: Bom dia, 5h15, Joquinha. É, 5h15, agora tá no ar o nosso duelo musical, valendo um vale combustível no valor de R$100, mais um par de convites de cinema do Cine System, do Litoral Plaza Shopping na Praia Grande. Então manda mensagem pelo WhatsApp 3219-1055 com seu nome completo e diz pra gente, dessas duas aqui, qual vence o duelo hoje? A primeira, Bruno e Marrone, Ai Que Vontade. Essa é a número 1 do duelo.
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0: Número 2, Matheus e Cauã com Ana Castela, Ilusão de Ótica. Essa é a número 2 do duelo. Qual dessas duas vence o duelo de hoje, hein? Participa. Boa sorte. 5h16 agora.
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0: eu acho que você tem que mandar aquela mensagem. Mas manda o que tá no seu coração.
1: Porque se fosse eu falaria mais ou menos assim.
2: Ei, boa noite. Antes de te bloquear, eu só vim te dizer que a partir de hoje pode tocar o terror, fazer o que quiser fazer. A boca é sua, curte sua farra. Sinto mais nada.
0: Não, apaga.

0: FM, tá na 30 na melhor. Esse é o sucesso do Cristiano Araújo com Jorge Mateus. Efeitos. 5h32 agora. 5h32. Bom dia! Vamos pro intervalo? Já já voltamos com mais músicas na programação. Agora 5h32. Bom dia!
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0: Já estamos de volta. Bom dia, tá na trita, na melhor.
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Tri FM, bom dia! Tá na Tri, tá na melhor, agora faltam 19 para 6, né, Joquinha? Faltam 19 para 6, bom dia!

0: FM tá na 30 na melhor. Essa é a Simone Mendes, Saudade Proibida.
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0: FM. Bom dia, faltam 15 para 6 agora, não é isso, Joaquinha? Bom dia, faltam 15 para 6. Agora o nosso duelo musical continua. E hoje tá valendo um vale combustível no valor de R$100, mais um par de convites de cinema do Cine System, lá do Litoral Plaza Shopping, na Praia Grande. Então manda mensagem pelo WhatsApp 3219-1055 com seu nome completo e diz pra gente qual dessas duas vence o duelo hoje. A primeira, Bruno e Marrone. Ai, que vontade
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0: Essa é a primeira. A segunda, Matheus e Cauã com Ana Castela, Ilusão de Ótica. Essa é a número 2 do duelo. Qual dessas duas vence, hein? Manda mensagem pra gente. 3219-1055, nome completo e boa sorte. O resultado sai 10 para 7.
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0: FM tá na trita na melhor, ele é Wesley Safadão, só pra castigar. Agora 6:01, 6:01, bom dia! Depois do intervalo eu volto com mais, não sai daí não!
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0: bom dia! Bom dia para você ouvindo a nossa Tri FM, obrigado pelo seu carinho, pela sua companhia. São 6:07. Bom dia, Joquinha! Nós vamos juntos ao vivo até às 9 horas nesta quinta-feira. Hoje é dia 24 de setembro de 2026. Que o seu dia seja lindo, que a sua quinta-feira seja maravilhosa. E obrigada pelo seu carinho e pela sua audiência, viu? De acordo com o clima e tempo, hoje teremos um dia chuvoso, viu, gente? É, o sol pode até dar uma piscadinha aí. O sol pode até aparecer de leve, mas teremos um dia chuvoso. À noite a chuva para e as nuvens diminuem, tá? Então hoje o dia será chuvoso. De acordo aqui com o clima-tempo, vai começar a chover a partir das 8 horas, viu? É, lá pelas 8 horas mais ou menos começa a chover de novo. Já tá chuviscando, né? Em alguns pontos da Baixada. Mas a partir das 8 horas e vai até umas 4, 5 horas da tarde. Aí dá uma segurada, aí para um pouquinho a chuva. E à noite não tem previsão de chuva para hoje, tá? Pelo menos é o que tá previsto para hoje. Para amanhã e para sábado também não tem chuva. Então pode chover hoje durante o dia até umas 4, 5 horas da tarde. Aí depois começa a secar. Aí à noite vai ter muitas nuvens, mas não tem previsão de chuva para a noite. E amanhã e sábado promete ter sol entre nuvens, muitos períodos aí de céu nublado, não tem chuva a partir dessa tarde para a noite e para o fim de semana. Então aproveite muito aí seus dias, viu? 6:09, bom dia!
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0: Tá na trita, na melhora!

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0: FM, tá na 30 na melhor. Isso aí, eu sou o Eto Belo cantando Refém do Coração. Agora 6h18.
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0: Tri FM. Bom dia, 6h18 aqui na Tri. O nosso duelo musical continua. Lembrando que o resultado sai 10 para 7, viu? Hoje tá valendo um vale combustível no

0: valor de R$100, mais um par de convites de cinema do Cine System, do Litoral Plaza Shopping na Praia Grande. Então manda mensagem pelo WhatsApp 3219-1055 com seu nome completo e diga pra gente qual dessas duas vence o duelo de hoje. A primeira, Bruno Marrone.
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0: Ai que vontade. Essa é a primeira do duelo. A segunda do duelo, Matheus e Cauã com Ana Castela, Ilusão de Ótica. Qual dessas duas vence o duelo musical de hoje? Participe, boa sorte!
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1: Tri FM tá na trita na melhor, agora 6h22, depois do intervalo a gente volta. Acorda.

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0: Bom dia, tá na trita, na melhor.
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Tri FM, bom dia, tá na Tri, tá na melhor, agora 6h38. 6h38, bom dia, depois do intervalo eu volto com

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0: FM tá na trita na melhor, agora faltam 10 para 7.
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0: Muito bem, é hora do resultado. Vamos lá então, valendo aquele vale combustível no valor de R$100. Mais um par de convites de cinema do Cine System, lá do Litoral Plaza Shopping, na Praia Grande. Quem faturou com a gente hoje foi a Tamires. Ô Tamires, parabéns, viu? Tamires Cardoso Guerra!
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0: Parabéns, Tamires Cardoso Guerra. Você faturou então vale combustível no valor de R$100 e um par de convites de cinema do Cine System. Tamires, você tem 2 dias úteis para passar aqui na Tri FM, na João Pessoa 350, no centro de Santos, das 2 da tarde até as 3h30, com seu documento de identidade e pegar aí seus presentes, tá bom? Parabéns, Tamires. Obrigado a todos que participaram. Vem aí a propaganda eleitoral gratuita obrigatória. Eu volto às 7h25 com a nossa manhãzaça. Lembrando que quem nos ouve pelo aplicativo no celular vai ouvir a nossa programação, tá? A propaganda eleitoral é só no rádio. Até mais!
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0: A música vencedora de hoje foi a primeira, Bruno Marrone.

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1: 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Bom dia para você ouvindo a nossa Tri FM. Você ouviu aí a propaganda eleitoral gratuita obrigatória e agora começa a manhãzaça com aquela programação gostosa. Já já tem informações do trânsito, das balsas, previsão do tempo. Hoje é quinta-feira, 24 de setembro de 2026. Que o seu dia seja lindo, que a sua quinta seja maravilhosa e obrigado pelo seu carinho. Vem comigo, porque tá na Tri, tá na melhor.
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0: Tri FM, bom dia! 7h32 agora!
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0: FM tá na 30 na melhor. Diego e Vitor Hugo, moça pra casar. Agora 7h35. Bom dia pra você que ouve a nossa 3 FM. Obrigado pelo seu carinho, pela sua companhia, por essa audiência maravilhosa. 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
2: Existe uma teoria que se chama 90-10, onde uma pessoa tem 90% daquilo que você procura em alguém, só que você foca naqueles 10% que falta. Aí você sai pra rua, se aventura, e realmente você encontra aqueles 10%, mas não se deu conta que perdeu os 90%.

0: Os 10% a gente deixa pro garçom, né não?
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0: FM tá na trilha melhor, esse aí é o Mumuzinho. Agora faltam 12 minutos para as 8 horas da manhã. A Ariane Rocha, e o trânsito, como é que tá? Bom dia.
1: Bom dia, Roque. Bom dia pro ouvinte da Triha. Tá complicado, viu?
0: Eita.
1: Olha, a entrada de Santos realmente é um trecho que os motoristas têm encontrado muita dificuldade aí nas últimas semanas. A gente observa agora o trânsito parado na via Anchieta, depois que passa o Rio Casqueiro. O motorista já reduz a velocidade. E aí esse congestionamento é tanto no acesso ao Porto de Santos, por conta do excesso de caminhões, como também devido ao excesso de veículos e as obras da Sabesp na entrada de Santos, afetando também a Nossa Senhora de Fátima, que tem o trânsito carregado. Morro da Nova Sintra já tem lentidão também na subida pela Caneleira. Depois da Lagoa da Saudade, pior o trânsito, é mais complicado na descida pelo Marapé. Avenida da Praia, trânsito complicado ainda na saída da linha amarela até a divisa, depois a divisa melhora. Motorista deve evitar a

0: Avenida Ana Costa, entre a Praça da Independência e a Francisco Glicério. E a Glicério tem aquela amorosidade ali, principalmente entre a Avenida Ana Costa, chegando no Canal 3, cruzando a Senador Feijó, no acesso à Avenida Washington Luiz.
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0: FM tá na 30 na melhor. Agora faltam 8 minutos para as 8 horas da manhã. 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Ô, Ariane, e as balsas, hein? Como é que estão nesse momento as balsas?
1: Olha, Roque, hoje não é um dos piores dias, viu? O motorista que sai de Guarujá agora enfrenta 20 minutos de espera, tem bastante moto ali, um pouquinho antes dos guichês de cobrança, mas não tem fila não, fila pequena. Do lado de Santos, 15 minutos de espera. Então, do lado de Guarujá, 20 minutos, 15 minutos para quem sai de Santos, 7 embarcações operando agora.
0: Tá um horário fofo hoje.
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6: Tri FM, agora faltam 2 para as 8.

Vitor Canso. FM tá na trita na melhor, isso aí é o Natanzinho Lima, até quando? 8 horas e 3 minutos, um ótimo dia pra você, uma ótima quinta-feira, obrigado pelo seu carinho e pela sua companhia, viu? 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
13: Muito bem, agora 8 horas e 8 minutos. Ariane Rocha, esse sol que apareceu aí é só para enganar a dona de casa?
14: É tudo enganação,
13: é,
14: viu?
13: É mesmo? É fake?
14: Olha, é tudo fake.
13: É só o fake. Por quê? Chove hoje?
14: Olha, tem possibilidade de chuva, sim, mas com um volume menor e menos intensidade. As temperaturas seguem mais amenas. Nesse momento, os termômetros marcam 19 graus aqui no centro de Santos. A máxima prevista para hoje é de 21 graus. Há possibilidade de chuva aí no final da tarde, chuva leve, passageira. O tempo fica mais nublado, mais fechado, com o sol ameaçando aparecer. Os ventos sopram de leste, sudeste, com rajadas que podem chegar a 28 km por hora. E no mar, a tensão deve ser redobrada aí, a ondulação de sul ganha força, com ondas que podem chegar a 1,70 m em alguns pontos aqui do litoral, principalmente nas praias mais abertas. O mar deve permanecer agitado, então muito cuidado aí aos banhistas, surfistas e pequenas embarcações.
13: Ah, então se tá perigoso, eu não vou surfar hoje não.
14: É, hoje não, Roque. Melhor não, vale não, a pena. Né? A partir de amanhã, o tempo começa a melhorar, viu? A chuva vai diminuindo, os termômetros sobem um pouquinho mais e o sol até aparece. O final de semana deve variar aí entre dias de sol e dias de chuva, porém com os termômetros mais elevados.
13: Muito bem.
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0: depois seguimos com Ed, Brito e Samuel.
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0: A energia aumenta ao som de Luan Santana.

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1: Ao vivo e em cores para o Brasil e o mundo. Bom dia para você ouvindo a nossa Tri FM. Obrigado pelo seu carinho, pela sua companhia. Vamos juntos ao vivo até as 9. Hoje é quinta-feira, 24 de setembro de 2026. Uma linda primavera brasileira, muita chuva, né, gente? Tá chovendo pra caramba. Toma cuidado, viu? Tem muitas ruas alagadas por aí ainda. Muitos pontos de alagamento. Cuidado, porque tem de buraco nas ruas. A chuva, né? O asfalto já não é grande coisa. Aí chove pra caramba, passa caminhão, ônibus, carro, vai abrindo buraco. O buraco vai aumentando, que não tem como fechar na chuva. Aí ficam umas crateras enormes. Cuidado, viu? Cuidado ao passar em poça d'água, principalmente, que você não vê o que tem embaixo, vai acabar se machucando, caindo de moto, de bicicleta, vai quebrar seu carro, enfim. Cuidado com os alagamentos aí, tá bom? Vai com calma. Pra você que ouve a gente, muito obrigado pelo seu carinho e pela sua audiência. Fica comigo, porque tá na Tri, tá na melhor.
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2: Bom dia, na Tri agora 8:17.

0: FM está na trita na melhor, agora 8h21, depois do intervalo eu volto com mais músicas na programação. 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
3: Tri FM agora 8:26.
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4: Olha, Roque, a Europa pode ganhar um novo país e ele seria menor do que o Vaticano. A Albânia planeja criar dentro da capital tirana um estado soberano para a ordem Betashi, como uma comunidade religiosa ligada ao islamismo. A proposta do primeiro-ministro Ed Rama prevê um território de apenas 27 hectares que poderia se tornar o menor país do mundo. A ordem, conhecida por defender o diálogo com outras religiões e interpretações místicas da fé. O projeto ainda é uma proposta e levanta debates sobre religião e soberania. E o helicóptero que caiu em Urubici, na Serra de Santa Catarina, e matou o cantor Rick e outras 4 pessoas, foi encontrado em uma encosta de mata fechada, cerca de 70 metros abaixo do topo de um morro. Segundo um tenente dos bombeiros que participou do resgate, as equipes identificaram uma abertura na vegetação, possivelmente provocada pela passagem da aeronave antes do impacto. Os socorristas precisaram caminhar cerca de 20 minutos para chegar aos destroços espalhados pela ribanceira. A localização ocorreu após 13 horas de sobrevoos da Força Aérea Brasileira. Moradores e voluntários também ajudaram a delimitar as áreas de busca. Já já eu volto para falar mais sobre o trânsito e também a previsão do tempo. 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

0: Obrigado!
1: 3FM tá na trita na melhor, agora 8h34, Ariane Rocha, o povo quer saber. E o trânsito, Ariane?
2: Olha, Roque, ainda tem alguns pontos de lentidão. Motorista que sai de Cubatão agora, no sentido Santos, encontra lentidão se aproximando ali das quatro pistas. Na via Anchieta, o tráfego tá fluindo melhor, mas ainda tem tráfego lento na interligação da Baixada. Para quem tá na Nossa Senhora de Fátima, tráfego intenso também no sentido centro de Santos. O morro deu uma melhorada, trânsito lento apenas na subida pela Caneleira. Para quem tá saindo de Praia Grande agora, no sentido São Vicente, nosso ouvinte que tá pela Via Expressa Sul, trânsito fluindo bem, sem grandes problemas agora, até São Vicente, na ponte do Mar Pequeno. E a saída da área continental de São Vicente tem o trânsito carregado na Avenida Vereador Angelina Prete da Silva.
1: E a entrada da Praia Grande, hein, Ariane? O pessoal tá reclamando bastante que tem uma obra da Sabesp bem em frente ao shopping lá. Tá travando esse horário?
2: Então, Roque, como eu falei, a saída de Praia Grande ali tá tranquila agora. O motorista já não encontra mais dificuldade. A Via Expressa Sul, a Avenida Ayrton Senna da Silva e a Ponte do Mar Pequeno com o trânsito fluindo bem.
1: Muito bem, então. Os dois sentidos tá tranquilo.
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0: 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Agora faltam 15 pras 9. Ariane Rocha, e as balsas, como estão nesse momento, hein?
1: Olha, Rock, hoje não é um dos piores dias, né, da balsa, como já falei anteriormente. O motorista aguarda 15 minutos de espera para sair de Santos e 20 minutos para quem sai de Guarujá. Observa um movimento intenso dos dois lados, tem bastante carro ali no bolsão de embarque e 7 embarcações estão operando agora. Aproveitando para falar entre Santos e Vicente de Carvalho, o tempo de espera é de 20 minutos. E aí, rapidamente, também passando pelas estradas, o sistema

0: Anchieta, imigrantes agora com lentidão na chegada a São Paulo pela rodovia dos imigrantes, do 16 até o 14, e na via Anchieta, do 19 ao 17, do 12 ao 10.
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0: FM, bom dia. Faltam 12 para as 9. Não.
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0: 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Esse é o Péricles, quando a gira girou. Fechando aqui a minha programação. Obrigado aí pela sua companhia. Vamos pro sorteio? Quem ganhou o lindo moletom Off-White da Tri, mais um par de convites de cinema do Cine System, foi o Matheus. Matheus Xavier Simões.
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0: Parabéns, Matheus Xavier Simões.

0: Da Gira Girou, fechando aqui a minha programação, obrigado pela sua companhia. Vamos pro sorteio? Quem ganhou o lindo moletom Off-White da Tri, mais um par de convites de cinema do Cine System, foi o Matheus Xavier Simões.
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0: Parabéns, Matheus Xavier Simões! Matheus, você tem 2 dias úteis para passar aqui na Tri FM, aqui na João Pessoa 350, no centro de Santos, das 2 da tarde até as 3h30, com seu documento de identidade para pegar aí seus presentes, tá bom? Parabéns, Matheus. Obrigado a todos que participaram. Vem aí o Rick com a Helene trazendo para você o Conta Mais. Obrigado pelo seu carinho, pela sua companhia. Que você tenha uma ótima quinta-feira, viu? Eu sou o Roque Vieira, tô indo embora e volto amanhã, 5 horas da manhã, com o Joaquim no Acorda Aí. Beijos e abraços. Tchau, gente!

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1: Bom dia, bom dia! Estamos começando o programa da Tri FM, que tem o seu carinho, a sua participação, que é imprescindível. Nani, bom dia, minha querida.
2: Bom dia, tudo meu bem? Amigo Rick. Um dia maravilhoso, feliz, assim chuvinha, seja. Frio pra nós, pra chuvinha. Todos os ouvintes.
1: Começou a chuva
2: começou
1: de novo.
2: Começou ela de novo. Deus. Ela não quer largar nós, não.
1: Não larga, ela não larga.
2: Não larga.
1: E olha,
2: deixa ela aí, né?
1: Deixa, porque deixa chover, como dizia uma música antiga.
2: Deixa a chuva molhar, né?
1: Deixa a chuva molhar. Ó, a Milka elogiou o Zé Felipe, mas ela não quer romance, não. Por causa dos três filhos do cantor, ela disse, Deus me livre.
2: É mesmo, mas tem um porém, Henrique, ele rebateu tudo isso daí, né?
1: Já rebateu?
2: Rebateu e teve um comentário, né, dela, né, que ele falou, não estou atrás de madrasta.
1: Nossa.
2: Fica a dica.
1: Muito bem, muito bem. E a Paola Oliveira, hein?
2: Opa,
1: voltou.
2: Minha amiga.
1: Voltou pro samba. Voltou.
2: Não tem jeito, né?
1: Não tem jeito. Gente.
2: A Morena tem samba no pé, não dá pra ficar parada.
1: Não dá. É a Imperatriz Leopoldinense e a Isa Viviane Araújo e até a Virgínia repercutem um anúncio. A gente vai falar sobre isso. E vou falar do Mineirinho também.
2: É, opa,
1: Alexandre Pires,
2: é
1: hein?
2: É verdade, né?
1: Caramba.
2: É alvo de operação, né? Aí da Polícia Federal, né?
1: Ixi. Será que tá acontecendo,
2: algumas
1: gente?
2: Vão rolar.
1: Daqui a pouco a gente fica sabendo.
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0: Cleiton e Romário, a dupla que está estourada no Brasil.
1: Isso é Cleiton e Romário, rapaz.
0: Participação, Luan Santana.
2: Namorando ou não.
0: Namorando ou não.

0: Tri FM, tá na Tri, tá na melhor, já já tem enquete pra você participar. Hoje você vai ter que ser sincero, sincera, hein? Vai. E vai valer a pena o prêmio.
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0: 3FM tá na tri. Eu aguentei ele aí.
1: Eita, Rick! Você é comprovado.
0: Ó, gente do céu, essa enquete aqui vai ser legal hoje. E ó, vai colocar combustível no seu carro.
1: Opa! Isso que é bom!
0: Vai, R$100 o vale combustível e convites de cinema pro Cine System no Litoral Plaza Shopping, que é uma grana sem mango pra colocar de gasolina, sei lá o que você usa. O combustível que você usar, álcool, né? Pode ser, né? Pode ser qualquer coisa, né, Nani?
1: Com certeza.
0: Só vale lá, combustível.
1: Vale,
0: né?
1: Combustível.
0: Tá.
1: Vai agora lá e abastece lá da sua forma, lá dos.
0: É. Entendeu? O que eu falo sempre. Teve um peão aqui no final de semana que reclamou que queria amar. Falou assim: que rádio mão de vaca. Dando R$100 só. Aí eu falei pra ele: oh, irmão,
1: R$100 já ajuda.
0: Vai no posto, enche o tanque. E fala que você vai pagar com Pix, que eles dão desconto. Vê se eles vão dar R$100 de desconto. Quem que dá?
1: Não dá, a Tri. Amigo. Só a Tri,
0: né? Só a Tri.
1: A Tri então, é uma mãezona, né?
0: É. Depois ele pediu desculpa, mas tá tudo bem. É brincadeira, mas é verdade. É brincadeira, mas é verdade.
1: E assim, nós estamos dando todos os dias, né?
0: É verdade.
1: R$100.
0: Então, em vários horários.
1: Opa, então
0: deixa eu ver se o Flávio vai dar. O Flávio odeia que eu caguete o prêmio dele. Mas ele não tá ouvindo.
1: Que feito, fica falando. Vai sim.
0: Olha lá, ó.
1: Ele vai dar também.
0: De tarde.
1: Todo mundo.
0: Então, ó, vamos lá.
1: Aí.
0: Hoje é dia do quê, Nani?
1: Hoje é dia nacional do mototaxista.
0: Parabéns a todos os mototaxistas pelo trabalho, não é fácil. Tudo de bom, hein? Que Deus proteja vocês nesse trânsito louco, ainda mais com chuva.
1: Opa, é verdade, que essa chuvinha aí e as ruas que enche, né? Não pode passar a moto. É. Complicado, né? E também hoje é dia mundial do gorila.
0: Gorila?
1: É. Que legal, né? Interessante.
0: Que bacana. Pra que foi criado isso? Pra
1: o dia homenageia o legado da primatóloga Diane Fossey e marca a fundação do Centro de Pesquisa de Karizoki, né, em Ruanda, em 24 de setembro de 1967.
0: Nossa, uma data antiga, eu não sabia disso.
1: Olha, dia do gorila.
0: É porque tem risco de extinção, né?
1: É verdade.
0: Então é importante.
1: Eu gosto de gorila, sabia?
0: Você viu aquele vídeo que tem que o gorila, não sei se é IA, agora a gente não sabe se é, né?
1: Sim.
0: A gente tá perdida, essa geração tá perdida, verdade. Depois da gente. Tudo pode ser IA, mas eu sei que tem um vídeo de um gorila. As pessoas estão lá, tá pelo vidro vendo. E aí o gorila, uma mulher tá ali no vidro, e o gorila olhando pra ela, põe a mão.
1: É
0: aí
1: um filme, vem... né? No filme
0: não sei.
1: No filme não acontece sei. Isso.
0: Aí vem a mulher gorila.
1: Ai,
0: a gorila
1: meu Deus
0: fêmea.
1: Do céu.
0: Dá um tapa no gorila, tipo, com ciúme. Eu não sei. Olha, é filme isso?
1: Ah, não, acho que não.
0: Isso deve ser IA.
1: Deve ser IA mesmo. Eu sempre falo que eu sonhei, né?

0: eu tive um sonho, um pesadelo, né? Que o gorila corria atrás de mim.
1: Você quer falar Corinthians, meu
0: o
1: Deus.
0: O gorila corria atrás de mim. Até hoje, assim, eu sou
1: sério
0: com esse sonho.
1: Meu Deus do céu.
0: Jesus, é um pesadelo, né?
1: Mas vamos lá, vamos pra nossa enquete. Ah, não, tem aniversário. Bora. Aniversário de famosa.
0: Ah, é, tem umas...
1: Eu gosto de saber. Quem faz tem... aniversário
0: olha, hoje? Olha, a Jade Picon, né? Atriz e influenciadora há 25 anos.
1: Tá novinha.
0: Ananda Costa, atriz, 40 anos.
1: Também tá novinha.
0: Juliano Casaré, adalto da Avenida Brasil, né? Que agora tá fazendo sucesso aí. Ator, 46 anos.
1: Muito sucesso.
0: André Marques, ator e apresentador, 47 anos. E também a maravilhosa Sheila Carvalho, dançarina, 53 anos, ô Rick. A Sheila Carvalho é linda, né?
1: Sheila Carvalho.
0: Ela também que é rainha de bateria, foi da União Imperial, né? Ela que aí é rainha da União Imperial também, vira e mexe, tá aí.
1: Você,
0: né,
1: tá falando da original, do Tchan?
0: É, a Sheila Carvalho, é. Oi, olha lá. Oi.
1: Aí, vai.
0: A morena do Tchan.
1: Vai, Nani. Que época, hein? A Nani dança pra caramba,
0: eu
1: gente.
0: Eu sei, todas do Tchan, eu dançava o Tchan.
1: Tinha dança da cordinha, tinha lembra dança... dessa
0: Nossa,
1: época?
0: Nossa, tinha um monte.
1: Meu, era uma época muito boa.
0: Muito boa mesmo.
1: Agora vamos pro que interessa, o povo tá esperando, nós estamos enrolando, o povo quer saber o que faz pra ganhar o Vale Combustível de 100 reais.
0: Bora lá.
1: Entra no WhatsApp, se você não tem ainda, vai lá no teu telefone, como se fosse ligar pra alguém, clica no maisinho lá em cima, à direita, e põe adicionar contato. Tri FM. Aí põe 13-3219-1055. 13-3219-1055. E a Nani vai falar a pergunta que nós bolamos juntos aqui.
0: E você vai mandar o seu áudio, né?
1: Isso. Mande áudio.
0: Bora lá. Qual o hábito de velho, Rick, você adquiriu antes da hora?
1: Nossa, ui! Meu Deus. A gente tava falando, eu e a Nani aqui. Fizemos até uma listinha.
0: Eu brinquei com o Rick e falei, ai... Rick, isso aí é coisa de velho.
1: Fizemos até uma listinha. Não sei se
0: verdade.
1: A gente vai... Quer falar agora? Que olha, eu vou dizer uma coisa que eu tenho desde jovem.
0: Sim.
1: Que é o hábito de velho. Mas não sou só eu.
0: É, várias pessoas.
1: O Val Tomazini tem também.
0: É mesmo?
1: Tá, o Val tem. Ele deve estar ouvindo. Ele deve estar vindo pra cá de carro. Nessa altura ele vai ligar aqui no meu telefone, vai mandar uma mensagem, vai dar uma bronca, mas eu vou falar. Eu era hipocondríaco. Eu era, não sou mais. Não sou mais, não sou mais.
0: Tô duvidando, vai. Não,
1: eu era hipocondríaco. Eu tinha remédio pra tudo. Eu gostava de ir na farmácia. Olha a conjugação verbal. Eu gostava de ir na farmácia pra ver se tinha novidade pra dor de cabeça.
0: Olha isso,
1: aí eu conheci quem? Raimundo Nonato. Conheci Val Tomazini. Garoto novo, que veio do interior, caipira legal. E o moleque também gostava de remédio.
0: E é verdade, amiga. Esse gosta.
1: Então eu tenho esse hábito que, na verdade, ele tá caindo por terra, né?
0: Sim.
1: Mas outra coisa também, fechar a porta e conferir três, quatro vezes.
0: Dormir no sofá, né, ô Rick? Ir ao banco presencialmente.
1: Não, eu gosto de resolver pelo telefone, eu já sou moderno.
0: Eu sou a louca do chá. Coisa, a louca do chá, qualquer dozinha, qualquer coisinha,
1: é
0: vou
1: verdade.
0: Tomar um chá.
1: Você já fez um
0: vou
1: chá.
0: Vou tomar um chá.
1: Aliás, eu preciso de um chá aí, que essa noite eu bodiei.
0: Ah, é mesmo?
1: Bodiei, botei pra fora e tal.
0: Eu vou lá na minha gaveta que tem.
1: Tem
0: chá
1: lá.
0: Tem chá
1: vai.
0: Pra tudo, ó.
1: Meu pai do céu. E você, já estão mandando áudio, ó.
0: Opa, mande áudio.
1: Mande áudio. Ô, gente, vamos falar a verdade. Conta aí pra gente, não conta mais.
0: É, seja sincerão.
1: É, manda áudio. Vale combustível de 100 mango e par de convite de cinema. Qual o hábito de velho que você adquiriu antes da hora?
0: Opa, participe.
1: Louca do chá, eu quero um chá pra digestão.
0: Bora lá tomar um chá. Continue ligado.

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6: 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Agora 9:29.

0: Mumuzinho, nosso sonho não é ilusão, então só. Mumuzinho manda muito bem, né? Agora 9h35, bom dia.
1: Eu acho que você tem que mandar aquela mensagem. Mas manda o que tá no seu coração.
2: Porque se fosse eu falaria mais ou menos assim.
3: Ei, boa noite. Antes de te bloquear, eu só vim te dizer que a partir de hoje pode tocar o terror, fazer o que quiser fazer. A boca é sua, curte suas farras. Sinto mais nada.
1: Não, apaga, apaga, apaga.

0: Tá na melhor, gente. Olha só, presta atenção. Nós estamos hoje dando vale combustível de R$100 e os convites lá pro Cine System no Litoral Plaza Shopping na PG. A pergunta é fácil, é simples. Repita, Nani.
1: Qual hábito de velho você adquiriu antes da hora?
0: São muitos hábitos.
1: Eita.
0: Muitos hábitos. Vamos ouvir o povo aí, Nani?
1: Bora.
0: Vamos ouvir ver o que o pessoal tá falando. Assim você vai ouvindo, vai tendo uma ideia e vai participando também, mandando o seu áudio na Tri.
2: Bom dia, Tri.
1: Bom dia.
0: Bom dia.
2: Aqui é o Web, aplicativo. A mania que eu adquiri é acordar cedo e ver jornal.
1: Acordar cedo.
2: Tá na Tri, tá na melhor.
0: Verdade.
1: A minha sogra, ela acorda... Sabe que hora que ela acorda, Rick?
0: Que horas?
1: Pra fazer nada? 4:30 da manhã.
0: Meu Deus. Mas o dia rende, né?
1: Mas, meu, 4:30...
0: 4:30 é muito cedo.
1: Mas depois almoça, daí fica cochilando só.
0: Ah, vai batendo o olho. Não tem jeito nenhum. Vai.
3: Bom dia, Rick. Bom dia, Nani.
1: Bom dia.
3: É uma mania de velho que eu amo, mas ela só é de segunda a quinta. É, 8 horas da noite eu já tô no berço. Ninguém me vê mais na rua. Os cartões já estão fechados. O meu filho que mora do lado, ele fica até bravo. Ele fala, mãe, pelo amor de Deus, você já fechou esses portões? Queria falar contigo presencialmente, não posso, pelo WhatsApp.
0: Tem certeza.
3: Eu só atendo presencialmente se for emergência. Se não for, ninguém me vê mais não, viu? Mas também,
0: tem de sono, sexta, né?
3: Sábado e domingo, eu viro adolescente. Eu tô na rua.
1: Olá.
3: Beijos, eu sou a pessoa Dani. Eu tô no canto do poste trabalhando.
1: Olha, tá bom, Ábia. Sexta, sábado e domingo não tem essa lei.
0: Segunda, quinta tem.
1: Mas é um privilégio, né? Queria eu poder dormir 8 horas da noite.
0: Antigamente era assim, no interior, não tinha energia elétrica.
1: Não tinha nada, né?
0: Escureceu, dorme com os passarinhos.
1: É verdade.
4: Bom dia, Rick.
0: Bom
4: dia, Nani. Prazer ter você de volta. Bom dia, aos ouvintes também. Aqui é o Roberto Ribeiro. Beto Fera da ZN. Então, o hábito que eu tinha era de guardar as coisas. Quebrou, eu guardava.
0: Acumuladores.
4: Não vou guardar que eu vou usar. E no fim, quando você precisa, vou lá e compro um novo. Eu fiz uma reforma na minha loja agora. O que eu joguei de coisa fora não dá
1: direito.
4: E agora eu tô velho e graças a Deus tô perdendo esse hábito. Quebrou e jogo fora.
0: Eu fiz o contrário.
4: Então,
0: né?
4: Isso aí, Roberto Ribeiro, Zona do Oeste.
0: Alô, Beto garoto, Fera. Beto Fera. Sempre com esse astral aí. Gostei,

0: Então.
1: É verdade, tem gente que encontra as coisinhas na rua, né, Rick? É. E fala assim, olha, isso aqui vai servir pra alguma coisa, vou levar. Aí guarda, meu papai era assim.
0: E você que tá ouvindo, conta pra gente, conta mais aqui no nosso 13-3219-1055. Qual aquele hábito de velho que você adquiriu antes da hora?
1: Meu Deus do céu.
0: Conta pra gente, mas tem que ser sincerão, vale?
1: Que isso que tu tá fazendo aí é hábito de velho,
0: hein? O que eu tô fazendo?
1: Ah, tu tá fazendo aí hábito de velho, eu tô vendo.
0: O que que é?
1: Deixa quieto.
0: Ah, eu tô mexendo a perna. É pernas inquietas.
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2: Agora faltam 15 para as 10. Chegando Panda na Tri. Como é que tá o seu dia? Eu espero que esteja bem, hein? Nessa pré-sexta, hoje,

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0: Estão muito engraçadas as respostas. Participe aqui na Tri comigo, Rick e Anani. Qual é o hábito de velho que você adquiriu antes da hora? Vale o combustível cenzão, você pôr de gasolina, sei lá, álcool que você usar aí, mais os convites lá do Cine System.
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0: Ó o GL aí, ó.
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0: Demais, esse dia foi sensacional. E nesse dia ele prometeu que viria ainda esse ano e veio mesmo, né? O último dia 19. Tiaguinho me balançou na tri.
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0: então. Vai lá, Mayara e Maraísa, na trita, na trita, na melhor. Gente, olha, tá tendo uma treta aí que tá dando muita história. E muita gente compartilhando nas redes sociais e muita gente refletindo sobre a declaração da Milka, menina que tem nome de chocolate. Ainda tem aquele chocolate?
1: Tem, tem

0: Vamos lá, então. Vai lá, Mayara e Maraíza, na trita, na melhor. Gente, olha, tá tendo uma treta aí que tá dando muita história. E muita gente compartilhando nas redes sociais e muita gente refletindo sobre a declaração da Milka, menina que tem nome de chocolate. Ainda tem aquele chocolate?
1: Tem a Milka.
0: Né? Era branco o chocolate Milka, não era?
1: Acho que tinha dos dois.
0: Peraí.
1: A marca era Milka, né?
0: Deixa eu ver aqui, peraí.
1: É, tem sim.
0: Tem?
1: Mas, ô Rick, você tava falando aí, então, do casal, toda essa história é tudo imaginário, né? Porque assim, se for ver bem, né?
0: Uhum.
1: Tipo, fizeram um casal imaginário na internet, né? Porque assim, a Milka, a ex-namorada do Felipe Amorim, né? Ela foi questionada sobre a possibilidade de ficar
0: juntas. Ela namorava o Felipe Amorim?
1: Sim, sim.
0: Não sabia, não. A influenciadora, a menina?
1: Isso mesmo. Tá. E ela foi questionada sobre a possibilidade de ficar com o Zé Felipe. Pela possibilidade de ficar com o Zé Felipe, ex-marido de Virgínia, né?
0: Tá.
1: Ela até reconheceu que o cantor é bonito, né?
0: Aproveitou pra falar um pouquinho.
1: É, mas quando ela lembrou que ele é pai de 3 crianças... Não teve jeito, Rick.
0: Aí ela falou não.
1: Ela surtou.
0: Sim.
1: Ela falou, 3 meninos nas costas, Deus me livre.
0: O problema não foi esse Deus me livre, né? Porque parece que, tipo assim, né? No tem asco. É, fica chato pra pessoa que tem um filho.
1: Verdade.
0: Ninguém que tem filho gosta de ouvir isso, né?
1: E ela falou que não queria. Não, eu não quero. Eu não quero. Mas, no caso do Zé Felipe, né?
0: E ele disse o quê? Ele rebateu.
1: Ele deixou claro que não quer
0: que
1: levar
0: não quer madrasta.
1: A ideia adiante.
0: Você falou antes.
1: Então, ela falou uma coisa, mas ele não tocou nesse assunto, né? Ele não
0: isso
1: falou
0: não foi
1: nada
0: dito,
1: disso,
0: foi o povo,
1: né,
0: que comentou, né?
1: Não quer, ele não sabe nem se ele quer ficar com ela, se ele quer namorar com ela, nada
0: nossa,
1: disso.
0: A internet
1: não foi,
0: é
1: né?
0: Flórida, gente. O pessoal aumenta,
1: porque
0: inventa.
1: Não, é, porque não existia romance confirmado, né?
0: Criaram um roteiro pra uma coisa que não existe.
1: E foi uma sugestão feita durante a transmissão que acabou virando assunto nas redes, né? Mas o Zé Felipe falou que não estou atrás de madrasta.
0: Pois é, respondeu bem.
1: Entendeu?
0: Ela falou que quis ou que não quis.
1: Com certeza, né, Rick? Com certeza.
0: Agora, o Joilson falou pra mim, me fez um sinal. Tá aí, Joilson?
1: O que, Joilson?
0: Tá aí?
1: Ô, Joilson.
0: Joilson.
1: Saudade de você, Jojo.
0: Ele falou que tem um...
2: Danada.
0: Ah, você falou que tava com saudade, olha o que ele já fez.
1: Daí ele já começa a bagunçar.
0: Ele tem um áudio. O áudio.
1: Quem?
0: O que é o áudio, hein? O
1: que é?
0: De quem? Bota aí, vamos ver o que é.
1: Bora.
3: É que eu não quero.
0: Ah, ela falou.
1: Ah, Milka.
3: Milka, você ficaria com um cara que tem 3 filhos? Gente, eu não ficaria. Vocês sabem quem é de quem eu tô falando. Eu não ficaria atualmente, eu, Milka, com 22 anos, com uma pessoa
0: 22 anos.
3: Que já tem uma bagagem de 3 filhos. É uma opinião pessoal minha. Eu, Milka, minha opinião é que eu não quero. Qual o problema disso?
1: Ela deixou claro, Rick.
0: Ela pode não querer.
1: É a opinião dela. E ela tem 22 aninhos.
0: O problema foi ela falar... A Milka, o problema foi a Milka falar assim, Deus me livre.
1: Deus me livre.
0: Aí magoou a pessoa que tem filho.
1: Então, mas ela,
0: entendeu?
1: Ela deixou claro, Rick.
0: Ela assim, podia ter falado só isso que a gente pôs
1: ela
0: aqui.
1: Ela falou, Deus
0: me livre. Ô, Joilson, você não tem o áudio dela falando Deus me livre?
1: Não.
0: Não? Não tem.
1: Ele vai caçar.
0: Caça isso aí pra gente colocar.
1: Uma missão, hein,
0: porque
1: Joilson?
0: Vou te falar, né? É ruim falar isso. Ela podia ter ido pra casa sem essa.
1: Ah, então, mas Deus me livre... Ela falou, é uma opinião minha.
0: Não, eu entendo, mas o Deus me livre dela fica pejorativo. Fica uma coisa,
1: deixa
0: tipo...
1: Deixa ela falar, Rick. Deixa ela falar.
0: A Isa tá aqui também, fala,
1: anos,
0: fala com a gente.
1: Novinha.
0: Ô, Isa, você que é nova também. Você não acha... Você tá sabendo da Milka, falou isso aí, né?
4: Não tô sabendo.
0: A Milka... Não é o chocolate Milka?
4: Eu achei que fosse, ainda bem que você esclareceu.
0: Ela falou... Teve um boato dos fãs, né, Elaine? Que ela poderia ficar com o Zé Felipe, que eles formariam um casal bonito. Mas ele tem os 3 filhos.
4: Sim.
1: E ela falou que tem um cara de ter, com 3 filhos, com essa bagagem, ela não fica de jeito nenhum.
0: Tá no direito dela.
1: De 2 anos.
0: Tá no direito.
1: Entendeu?
0: Agora, falar Deus me livre pesa.
1: Eu acho.
4: E também, isso nem precisa atrapalhar. Assim, depende do quanto que você gosta da pessoa, né? Às vezes você gosta tanto que não importa
0: boa
4: o que ela traz ali junto. Depende boa do amor que você sente.
1: Mas aí foi a possibilidade, só a possibilidade de ficar.
0: A internet
1: ficar.
0: É terrível. A internet já começou a inventar as coisas. Bom,
1: eis a questão,
4: falou demais,
1: né?

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0: Depois seguimos com Ed, Brito e Samuel.
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0: A energia aumenta ao som de Luan Santana.

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1: Agora 10h10, bom dia! Tamo junto aqui na Tri, vem comigo Rick até as 2 da tarde, eu e Nani até o meio-dia no Conta Mais.
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0: é um showman, Suel. Aguenta Coração. E também Nem um Toque, sucessos dos anos 80, regravados aí pelo Suel na Tri.
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0: Só novidade na programação da Tri, tá na Tri, tá na melhor. Paula Fernandes, Simone Mendes. Ah, gostei das duas juntas, viu, Nani?
1: É, ficou bom, né? Combinou. Duas vozes fortes, né?
0: Circo, é. A Paula Fernandes que tá sorteira. É. E tá procurando uma fé.
1: É verdade.
0: É, tá solteira aí faz
1: Fernandes
0: tempo.
1: Paula Fernandes é caso sério.
0: Acho que teve uma... Olha eu, ó.
1: Olha o fofoqueiro. Ok, ok.
0: Não, não é fofoca, gente. Não é fofoca. É que a gente tem que comentar, porque aí o programa é comentário.
1: É verdade.
0: Teve uma época que falaram que ela e o Roberto Carlos estavam assim de... Que ela, né? Que ela foi no... Será? Programa, é, ele gosta da novinha,
1: não,
0: ele gosta.
1: Né?
0: É.
1: Será?
0: Sei não, viu? Ah. Acho que não tem mais nada.
1: É verdade. Mas... Quantos anos tem a Paula Fernandes? Nem sei.
0: A Paula, uma trintona? Porque ela é trintona.
1: Não.
0: Mais?
1: Ai, acho que mais.
0: Eu tava vendo uma foto dela no Instagram dizendo que ela tá solteira há muito tempo. 42.
1: Olha isso.
0: Mas putz, o Roberto já ser vô dela, né?
1: É.
0: Mas apesar que isso também...
1: Não tem nada
0: bicho,
1: a ver, né, Rick?
0: Bicho,
1: não tem
0: é uma brasa,
1: não
0: mora.
1: É, não tem nada a ver.
0: Vamos de áudio?
1: Bora.
0: Vamos lá, vamos ouvir o pessoal. Quem não sabe, Nani, repete pra gente a enquete. Vale o Vale Combustível de R$100 e também os convites de cinema lá pro Cine System.
1: Qual o hábito de velho você adquiriu antes da hora?
0: Conta
1: que você tá
0: pra
1: fazendo
0: gente
1: aí direto?

0: Bom dia, meus amores.
1: Bom dia.
0: Última das entregas. Então, meu, tem esse costume mesmo. Eu olho ali na linha, na rua ali, eu pego, caramba, meu, vou ficar da hora, hein? Pra arrumar. É, semana passada eu achei uma cadeira de escritório.
2: Olha,
0: eu tô em parafuso, finalmente. Ontem eu achei um tecido preto.
1: Olha, ela pega tudo.
0: Cheião, cara. Eu levei pra casa, mano, pra me servir pra alguma coisa.
3: Acumuladores.
0: Minha mãe e minha filha, mãe, que é isso? Falei, nada. Mãe, você tá consumindo. Olha.
1: É acumulador, vai virar acumuladora.
0: Não é consumidora.
1: Gente, isso daí dá. Cuidado. Acumuladores. Tem problema, isso dá problema psicológico. Isso aí, toma
2: verdade,
1: cuidado. Dá.
2: Né? Você acostuma a fazer sempre
1: sim,
2: isso,
1: sim.
2: Né?
4: Bom dia, aqui é a Daiane.
2: Oi, Caio, Daiane.
4: Nome de princesa. Sou motorista de aplicativo de Uber. O hábito que adquiri, hoje tenho 36 anos. Meu marido fala que eu sou a louca da horta. Inventei de fazer uma hortinha no quintal pra me distrair. Meu Deus, como tá dando dor de cabeça.
1: Por que dor de cabeça?
4: Era pra ser terapia, tá sendo um estresse constante. Essa chuva, então, tá morrendo tudo, é um estresse diário.
1: Ah, porque assim...
4: É, mas é isso.
1: É diferente de planta. Cuidar. Planta também requer carinho, obviamente. Mas horta tem a terra certa.
2: Sim, tem que colocar lá,
1: né?
2: Os
1: adubo.
2: Os remedinhos pra não dar bicho.
1: Tem umas que pode ficar no tempo, outras não.
2: Tem que saber cuidar, né?
1: Saber Henrique? Cuidar, tem que se...
2: saber cuidar. É. Tadinha. Mas tem que pegar
1: a louca da horta.
2: Orientação com alguém, né? Pra
1: uhum.
2: Pra cuidar, né?
1: Põe mais um áudio. A gente vai tocar daqui a pouco mais um sucesso.
5: Bom dia, seus lindos.
2: Bom dia.
5: Cleide aqui de São Vicente. É, o hábito que eu tenho é de tomar um leitinho pra dormir.
1: Para. Eu não ouvi, você fica falando, não ouvi direito. Volta o áudio dela inteiro. Volta inteiro. Vai.
5: Bom dia, Tri. Bom dia, seus lindos ouvintes.
1: Oi, deixa ela falar, deixa ela falar.
5: É, o hábito que eu tenho é de tomar um leitinho pra dormir. Pode ser onde for. Olha, se tiver até namorando em algum lugar específico, tem que ter um leitinho com café pra dormir.
2: Com café.
5: Beijo, galera. Tá na 30, na melhor.
1: Mas quem é que toma leitinho com café na hora de namorar?
2: É o gosto dela, deixa ela e cada um com a sua mania, com o seu jeito.
1: Tá bom, vai. Eu vou te falar, esses ouvintes.
6: Danada!
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0: Opa, 10h28, agora bom dia. Chegando um sucesso agora. Eu duvido, é o nome da música e eu duvido que você não vai gostar.

0: Tá na FM, tá na Tri, tá na melhor, 10 horas 34 minutos. Então, gente, a Paola Oliveira, como nós já sabíamos, Nani, quantas e quantas vezes a gente falou isso aqui no programa.
1: É verdade.
0: Né? Que a Paola ia voltar.
1: Como, né? Não tem.
0: Meu, ela é do samba, não tem jeito.
1: Tem samba no pé, ela manja e gosta, né? É gostar do carnaval ali,
0: gosta.
1: Ali no, né?
0: Teve alguma treta pra ela sair e voltar agora.
1: Vai saber, né?
0: Teve algum problema.
1: Será? Na Grande Rio, você
0: mas
1: fala,
0: tá, né? Tá confirmado agora, teve alguma treta na Grande Rio, mas agora é Imperatriz, né?
1: É, com certeza.
0: Confirmado.
1: E a troca de coroas, né? Porque o carnaval de 2027 já está movimentando o mundo dos famosos. A Paola Oliveira confirmou que será a nova rainha da bateria, né? E a escola de samba no Rio, né? A atriz volta ao posto depois de deixar a Grande Rio. Ela deixou a Grande Rio, né? E o mais interessante, Rick, que quem começou com essa história foi a Isa.
0: Peraí, ela desfilou na Grande Rio em 2025 e 2026 ela não desfilou.
1: Não desfilou.
0: E nenhuma.
1: Não, ela não participou desse carnaval, lembra que ela
0: saiu?
1: É, o que você falou, né? Talvez aconteceu alguma coisa.
0: Aconteceu alguma coisa, gente.
1: E ela
0: é possível.
1: Saiu e agora em 2027 ela tá voltando.
0: Tá voltando.
1: E tá voltando por quê? Porque e tudo isso surgiu com a Isa.
0: Uhum.
1: A Isa, ela é rainha, né, da escola, né?
0: Que samba muito bem também.
1: Sim.
0: Tem muito samba.
1: E a Paola participou de uma festa julina na quadra.
0: Ah, é?
1: Isso, participou de uma festa julina na quadra e a Isa veio com essa história, que ela poderia ser a rainha da bateria.
0: Ah.
1: Onde foi... Ficou,
0: na Imperatriz.
1: É, onde foi falado pra...
0: Porque a Isa é da Imperatriz.
1: Ela é. Ela
0: mas não é a rainha de bateria.
1: Não, ela é rainha da escola.
0: Da escola.
1: Da escola.
0: Ah, beleza. Entendeu? Entendi, entendi.
1: E...
0: aí já fez a ponte.
1: Opa! E a Kátia Drummond, né, que é a presidente lá, gostou da Paola.
0: Claro.
1: Falou...
0: quem não quer a Paola?
1: Chamou isso e aquilo. E o convite foi feito, foi aceito. Olha que coisa boa.
0: Maravilha.
1: Então... então a Isa chamou a Paola de deusa, né? E muitos comentários teve da Viviane Araújo, que também é
0: todo rainhas, mundo gostou, né? Que ela voltou,
1: a
0: né?
1: A Virgínia Fonseca também, que sucedeu
0: a
1: ela.
0: A que entrou no lugar dela, na
1: Sim,
0: Grande Rio, verdade.
1: Na Grande
0: verdade.
1: Rio, ela agradeceu ela, elogiou também, curtiu a publicação, né? E é muito bacana, e é isso aí, 2027, então é Paola na Imperatriz Leopoldinense.
0: Ui! É louco!
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1: Tá toda malhada, tá no suco, Ana Castela na Tri. É o que eu não te esqueci. Vambora, vamos ouvir a Ana.

0: FM, tá na 30, na melhor, Pixote. Falta de juízo. Vamos ouvir mais áudios que estão valendo o vale combustível de 100 mangos. 100 reais pra você colocar no seu carro.
1: Coisa combustível, boa,
0: coisa boa. E mais os convites lá do Cine System. A pergunta é: qual hábito de velho que você adquiriu antes do tempo?
1: Opa, é verdade.
0: Tem muitos, hein, né?
1: Tem muitos.
0: Bom, velho eu já sou. Eu já sou velho. Mas
1: não é não,
0: eu adquiri.
1: Não,
0: obrigado,
1: assim.
0: Obrigado. Mas eu adquiri.
1: Foi enxuto.
0: Tiozão
1: suquita.
0: Ai, Nani. Vamos lá, vai.
1: Bora,
0: toca
1: bora
0: o barco aí, vai.
2: Bom dia, seus lindos.
1: Bom dia,
2: Leninha. Aqui é Cris do Morrinhos.
0: Fala, Cris.
2: Olha, a mania de velho que eu peguei, ai, gente, é guardar frasco de perfume.
0: Perfume?
2: Ai, eu tinha
0: usado já,
2: isso, sabe? Mas eu não aguento. Cada frasco tão lindinho.
3: Ah, acaba ela com o frasco.
2: Eu fico guardando.
0: Acaba ela guardando. Ah.
2: Beijo, seus lindos.
1: Gente,
2: tá na 30, na melhor.
0: Acumuladores.
4: Oi, tchau. Bom dia, Tri FM.
0: Bom dia.
4: Aqui é o Alexandre Duarte, Vila Mirim, Praia Grande.
0: Fala, Lê.
4: Sobre a enquete de hoje, uma coisa assim que as pessoas mais de idade faz, né? E eu faço até hoje. Faz tempo que eu faço. E até hoje eu faço. É pagar as contas na lotérica.
1: Olha!
0: Ah, é?
4: Água, luz.
0: Ah, eu não vou, não.
4: É,
0: não.
4: Telefone.
0: Odeio fila.
4: Internet. Eu pago tudo na lotérica.
0: Tenho
4: tudo
0: paciência.
4: Grampeadinho, com o canhoto, tudo certinho.
0: Sei, na pastinha.
4: Vai estar sempre na melhor.
0: Obrigado.
1: Gente, muito legal isso.
0: Depois manda uma foto da pastinha aí, com tudo
1: verdade.
0: Certinho, grampeado.
5: Bom dia, Rick. Bom dia, Elaine.
1: Bom dia.
5: O hábito de velho que eu adquiri antes do tempo é reclamar de tudo.
0: Nossa, reclamar é fogo.
5: Reclamo de tudo.
0: Não para pode.
5: Aprender a parar de reclamar.
0: Então.
5: Tá
1: difícil. É verdade.
5: A 30 era melhor.
0: Obrigado, mas é legal que você já identificou isso. E tem gente que não identifica.
1: É verdade. E vive reclamando.
0: E aquela pessoa reclamona, você ficar do lado de uma pessoa reclamona.
1: Isso mesmo.
0: Nossa.
1: E outra coisa, sabia? Ficar reclamando muito, você atrasa a sua vida. Você sabia disso?
0: Atrasa, né? É uma energia ruim, né?
1: Isso mesmo. Cria esse hábito de reclamar e as coisas acabam não andando pra frente e não dando certo.
0: Tem essa Entendeu? Coisa da lei da atração, né?
1: Isso,
0: que muita
1: isso
0: gente,
1: mesmo.
0: Aquele livro O Segredo, foi um boom naquela época.
1: Opa!
0: Eu lembro que esse livro aí tinha uma coisa que nunca deu certo pra mim.
1: O que era?
0: Se eu não me engano, me corrijam se eu estiver viajando na maionese. Mas eu acho que nesse livro O Segredo tem um exemplo que os caras dão lá. Que eu tentei seguir comigo, nunca funcionou.
1: Ai.
0: Que é o seguinte: procurar vaga. Então você vai pra um lugar. Tudo bem, tem estacionamento hoje e tal, mas às vezes você quer parar rápido e tal. Aí diz lá no livro, que eu acho que é esse, que você tem que ir pensando positivo.
1: Ah, pra vaga está
0: Vou achar uma vaga, vou achar uma vaga. Bicho, não acho vaga de jeito nenhum.
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7: Agora faltam 7. Acabou de virar o digital aqui, 6 para as 11. Cleiton Romário chegou. Chuva de bênçãos na Tri.
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0: Belo na Tri, o meu amor é belo. São 11 horas mais um minutinho, nós temos que falar das pessoas, Nani.
1: É,
0: vamos gente. Falar das pessoas, as coisas que estão acontecendo. E nós vamos falar de quem? Do Alexandre Pires?
1: Sim, sim,
0: que
1: sim.
0: O que aconteceu?
1: E tem pessoas que a gente assim, que nem o Alexandre Pires. Eu gosto muito do Alexandre Pires.
0: Quem não gosta? Né? Eu fiquei meio surpreso com isso aí.
1: É verdade.
0: O nome dele voltou pro noticiário policial. Ele foi alvo de buscas na segunda fase da operação Disco de Ouro, deflagrada pela Polícia Federal. Agora, é suspeita do quê, Nani?
1: De lavagem de dinheiro e outros crimes relacionados à comercialização de minério.
0: Meu Deus do céu.
1: Em um caso que envolve o garimpo ilegal na terra indígena Yanomami.
0: Dos Yanomamis.
1: Olha isso. E segundo a PF, né, ué? Os investigadores rastreiam a movimentação e ao

0: disco de ouro deflagrada pela Polícia Federal. Agora, é suspeita do quê, Nani?
1: De lavagem de dinheiro e outros crimes relacionados à comercialização de minério.
0: Meu Deus do céu.
1: Em um caso que envolve o garimpo ilegal na terra indígena Yanomami.
0: Dos Yanomamis.
1: Olha isso. E segundo a PF, né, ué? Os investigadores rastreiam a movimentação e a ocultação de mais de 48 milhões de dólares.
0: De dólares?
1: Olha, por meio de empresas no Brasil e no exterior.
0: O que o Alexandre Pires tem a ver com isso, gente? Sim. Não tá nada provado, né?
1: Estão investigando. Estão investigando.
0: Meu Deus.
1: E a operação, então, eles cumpriram 12 mandados, né, de busca e apreensão e 17 ordens judiciais de sequestro de bens e valores.
0: Mas o que a suspeita envolve o quê?
1: A suspeita envolvendo o cantor inclui o recebimento de 2,5 milhões por uma empresa ligada a ele. Tem isso, né? Tem muitas dessas coisas. Lembra da Virgínia?
0: Do Gustavo Lima, lembra?
1: Isso,
0: do negócio do avião.
1: Também, né?
0: Aí
1: tudo
0: depois não deu nada.
1: Eles vão buscar pra ver, né?
0: Mas como é a pessoa. Isso, que mancha o nome da pessoa,
1: isso.
0: Né? Não era melhor investigar, ver se é ou não é mesmo?
1: Então, eles estão investigando, né? A defesa de Alexandre Pires nega a participação em crimes, né? E afirma que a relação com o ex-empresário citado na investigação se limitou à venda de shows. Entendeu?
0: Meu
1: o caso
0: Deus.
1: Segue, né, sob investigação. Ser alvo da operação não significa que o cantor tenha sido condenado,
0: tão,
1: né?
0: Estão investigando.
1: Eles vão buscando, né? Não tem essa.
0: A PF fala. Quando a pessoa é conhecida, é político, é artista, eles acabam falando. Aí depois tem que falar, não era. Mas aí, pô, já falou.
1: É chato.
0: Fica... Não é esquisito?
1: É esquisito, que assim, você... Mas é a fofoca, né? Não tem jeito, né? É
0: caramba.
1: A mídia. É assim, a vida do cantor tá
0: exposta. Eles dizem que estão, claro, estão seguros pela lei, porque tem que divulgar o nome de quem é que está sendo investigado. Não importa se a pessoa é famosa ou não. Eu sei que existe isso no direito. Existe isso no direito. Mas, eu entendi. Não pode também privilegiar só porque a pessoa é conhecida.
1: Porque se caso for verdade mesmo, né?
0: Então, não pode privilegiar.
1: Aí vão falar.
0: Tá investigando,
1: aí que vão
0: tem que falar
1: mais
0: quem
1: ainda,
0: é. Tá investigando, fala quem é. Casualmente
1: isso.
0: A pessoa é conhecida.
1: Ah.
0: Agora vamos ver o que vai acontecer com
1: mas
0: isso.
1: Mas eu acho que o Mineirinho não tem nada a ver.
0: Não tem nada a ver, não.
1: Mineirinho
0: querido.
1: Opa! Continue ligado!

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0: depois seguimos com Ed, Brito e Samuel.
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0: A energia aumenta ao som de Luan Santana.

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1: Agora 11:09, bom dia.
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0: quem fala é o Zé Neto.
1: E aqui é o Cristiano.
0: E agora vocês vão ouvir a nossa música.
1: Se liga aí, hein?
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0: Sorriso Maroto, amanhã aqui na Trista, 11:18, Nani.
1: Opa!
0: Nós temos mais áudios aí, não? Eu engasguei aqui.
1: Ouve com a pessoa, cuidado.
0: A pessoa engasgou. Coisa de velho. Velho que engasga. Com a própria saliva. Qual hábito de velho você adquiriu antes da hora? Sabia que você ia falar, eu logo falei.
1: Ai, que você é
0: Flórida,
1: demais.
0: Você é Flórida.
1: É demais.
0: Mas então, vamos ouvir o povo.
1: Bora.
2: Vai. Bom dia, Rick. Bom dia, Nani.
0: Oi.
1: Bom dia.
2: Meu nome é Maria Amélia, do Rádio
1: Maria Amélia.
2: A mania que eu tenho de velho é guardar coisas.
0: Ah.
2: Às vezes, até coisa quebrada.
1: Olha.
2: Eu guardo, falo assim, ah, depois eu arrumo.
0: Não é bom, não. Não é
2: aí
0: bom.
2: Aí eu vou intocando, intocando.
0: Energia ruim.
2: É, resultado.
0: Quebrada, né? Quebrou, joga fora.
2: Não arruma nunca.
1: Eita.
0: É, quebrou, joga fora.
1: Quebrou, joga fora.
0: Não dá,
1: fora.
0: Não dá. É ruim, isso é péssimo.
3: Bom dia, bom dia, bom,
0: bom dia,
3: Pri.
1: Bom dia.
3: Bom dia, duplinha boa.
0: Oi.
1: Oi, linda.
3: Meu nome é Josiane.
1: A Ju.
3: O que acontece? O hábito de velho que eu tenho, a mania, sabe o que que é?
1: O que é?
3: Só que eu acho que funciona, tá?
0: Tá.
3: É quarar a roupa.
1: Quarar tá? A roupa.
3: Sempre quando a roupa tá meio amarelinha,
0: não entendi.
3: Eu tenho
0: não entendi.
3: Mania de quarar a roupa.
0: Não entendi nada.
3: Isso
0: para
3: funciona
0: isso
3: muito. Beijo.
0: Parar?
1: Quarar.
0: Parar a máquina de lavar?
1: Quarar a roupa.
0: Quarar?
1: É.
0: O que, que é
1: mas
0: quarar?
1: Ela explicou o que, que é o que é.
0: É coisa quarar de antigo, então.
3: Ah, esqueci. Se você não sabe o que é quarar a roupa.
1: Não sei.
3: É o quê? Pegar a roupa amareladinha, esfregar com sabão em pedra e colocar no sol.
1: Olha, esfregar na mão. Passa o sabão e esfrega na mãozinha ali, ó.
0: Dá certo. Os meus panos da bateria lá, se tu tudo encardido. Lava, lava, não limpa. Vou fazer, vou quarar.
1: Quarar gostei, roupa, gostei, Rick, é gostei. Isso aí.
4: Bom dia, bom dia.
0: Oi.
4: Rick,
1: bom dia.
4: Dia.
1: Elaine,
4: depois de 2 meses de férias.
1: Olha,
4: seja
1: que absurdo,
4: bem-vinda.
1: Foi um sol.
4: Beleza, meu nome é Carlos. Ah, um hábito é jogar baralho.
1: Oh,
4: coisa de velho, baralho.
1: É verdade,
4: você já peguei esse hábito faz tempo.
0: Verdade.
4: E faço até um protesto.
1: O quê?
4: Pra eles voltarem pra as pracinhas, pô. As pracinhas estão ficando vazias, não tem
0: verdade.
4: Ninguém jogando mais.
0: Verdade, rapaz.
4: É, começaram a jogar no celular e esqueceram as pracinhas.
0: Você matou a charada. Você matou
4: beleza?
0: A charada.
1: Beleza?
4: Tá na,
1: querido.
4: Tá na melhor.
0: Falou muito bem.
4: Beleza.
1: É isso mesmo.
0: As pracinhas.
1: E eu vejo
0: abração.
1: Um monte de gente jogando baralho no celular.
0: Baralho.
1: É
0: jogam dama também, dama,
1: isso.
0: Né? Xadrez não, mas dama.
1: Cadê os velhinhos da praça, hein?
0: Cadê?
1: Oh,
0: cadê? Vamos
1: Deus,
0: lá nós jogar. Né? Você não é velha.
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2: Tá na trinta, na melhor, agora 11:25. Fala, juiz, fala.
3: Bom dia, gente. Bom dia, Lene. Para a roupa, gente, é você saboar ela e deixar ela no tempo. Tipo, deixar ela estendida com sabão pra ela. Ou deixar de molho o balde no sereno. Fora,
2: sereno?
3: No quintal. É isso.
2: Tá rindo
3: é
2: da
3: a
2: gente.
3: Mariana da Conceição, me escreve aí nas promoções. Beijos.
2: Tá bom, tá rindo da gente. Então pode deixar no sereno. Eu não sabia. Então eu não sou tão velho assim.
4: Olha isso, nem eu. Não sabia.

0: ouvindo a Tri aqui na Tri, tá na Tri, tá na melhor. Você tem muitos pensamentos intrusivos? Isso dá até uma boa enquete, hein, Nani? Qualquer hora a gente precisa falar sobre isso.
1: Opa, né? Verdade.
0: Pensamentos intrusivos.
1: Todo mundo são, tem. Eu acho que todo mundo tem.
0: Todo mundo tem. Uns tem mais, outros tem menos. Essa é que é a verdade. 11h36 agora.

0: 3FM tá na trita, na melhor, na música rápida, acabou, pegou todo mundo de calça curta aqui, mas agora
1: opa,
0: vamos pros últimos áudios.
1: Bora.
0: Vale combustível de R$100 e também os convites de cinema lá pro Cine System. Qual hábito de velho você já pegou faz tempo e continua fazendo?
1: Bora lá.
2: Bom dia, 3FM.
1: Bom dia.
2: Minha mania de velho, não sei se é de velho, mas é antiga ainda. Porque hoje é só café na cafeteira. É coar café no coador de pano.
0: Coar café.
1: Olha que delícia.
2: Ainda faço isso.
0: Eu lembro da minha avó.
2: Bom dia, 3FM.
1: E falam que o sabor é diferente, sabia? Que é mais, né, gostoso.
0: Será que é verdade mesmo?
1: No pano.
0: Eu não tomo café, então não sei.
1: É, a minha sogra faz no também assim.
0: No coador de pano?
1: É, e é gostoso mesmo o café dela, não sei se.
0: Mas dá trabalho, né? Tem que lavar o pano.
1: É, mas, né? Hoje em dia tudo é cafeteira elétrica,
0: aquele, coloca aquele...
1: cápsulas.
0: Isso, eu ia falar isso, cápsulas.
1: Essas coisas, né?
0: Coisa chique.
3: Olá, bom dia, Henrique, bom dia.
0: Bom dia, bom dia.
1: Bom dia.
3: Aqui é o Paulo, de Praia Grande.
0: Fala, Paulo.
3: Da Vila Antártica, né? E sobre a enquete de hoje, falando um pouquinho sobre a tendência, velho, que eu peguei foi usar meia dentro de casa.
1: Meia?
3: Né? O tempo todo de meia, né? Acho que é pra não pisar no chão frio, que eu fico de chinelo, e meia.
0: Sim.
3: Então, é uma coisa de velho que eu já peguei faz muito tempo.
0: Uhum.
3: Meia e chinelo. Já pensou, vou receber visitas de meia e chinelo? É assim que eu fico. Um vai grande abraço. Tá na trita, tá na melhor.
1: Que meio engraçado, né?
0: Fica diferente. Vamos
2: falar. Bom dia. Quase boa tarde, Nani. Que
1: bom
2: legal
1: dia.
2: Que você voltou. Riquinho.
0: Ah.
2: É, bom dia pra você
0: dia,
2: também. Suas mensagens lá no teu Instagram, sigam ele.
0: Opa, obrigado.
2: São ótimas.
0: Gostou?
2: É, deixa eu te falar, Carla Matos da Ponta da Praia.
0: Fala, Carlinha.
2: Já ia esquecendo. Meu hábito dos mais velhos é jogar dominó.
0: Dominó!
2: Jogar dominó.
0: Ai,
1: que delícia.
2: Amo jogar dominó, gente.
1: Também.
2: É, meu divertimento, que é uma lembrança e uma recordação.
0: Nunca
2: e um
0: mais.
2: Joguinho que meu pai deixou.
0: Ah, que legal.
2: É um hábito meu, sim.
0: Nunca mais joguei.
2: Tá na trita, na melhor. Beijo.
0: Nossa, beijo, querida. Obrigado, viu?
1: Beijo.
0: Aliás, sigam o nosso Instagram, não só o meu, né? O meu é o @RickLocutor, R-I-C-K-Y, locutor.
1: O meu é Elaine Ferreira, eu mesma.
0: Nós queremos ver muitos seguidores.
1: Isso mesmo. E qual o seu Instagram lá, que é... que ela falou que ela ouviu a sua mensagem?
0: Ah, não, é o Espíritas do Insta. Deve ser esse que ela tá falando.
1: Ah, legal.
0: Que eu compartilho também no meu pessoal.
1: Ah, legal, bacana.
0: Bacana. Obrigado, Carlinha. Um beijo.
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0: Free FM, agora 11:43.

0: Ferrugem, arrependidaço aqui na Tri. Olha, não vamos esquecer, antes da gente ir embora, porque vai ter que entrar o horário político já já, Nani.
1: É verdade, não falamos hoje, né, Henrique? Temos que dar um recado.
0: Vamos dar um recado importante.
1: Criançada, atenção.
0: Criançada, mãe, pai da criançada, tio, sobrinha, madrinha. Ó, se você quiser ganhar 3 mil reais, ainda tem um vídeo gravado pelo Péricles no dia do teu aniversário.
1: Que lindo, hein? Vai ser maravilhoso.
0: Vai ser lindo demais. Tem que participar aqui, né, Nani?
1: Isso mesmo. É só mandar um WhatsApp aqui, né, pra gente, né? 3219-1055. A frase tri-criança com o nome completo da criança. Fala assim, ó, filho, coloca e o nome do filho ou filha. E do responsável, mãe, pai, tal, tal, tal.
0: Isso.
1: Porque às vezes também, sabe o que tá acontecendo, Rick?
0: Ah.
1: E também o bairro e o telefone. Digita lá o telefone. O que tá acontecendo? Às vezes coloca os dois nomes, a gente sabe quem é a mãe, quem é a filha.
0: Pior que é, né? Só então joga o nome. Assim,
1: é, coloca o nome do responsável e coloca a filha tal, né?
0: Filha tal.
1: É.
0: Mãe ou pai ou responsável
1: isso,
0: tal.
1: Isso, isso mesmo.
0: Aí põe também o bairro que você mora na cidade e o telefone.
1: Telefone digitado, hein?
0: Isso. E escreve aí tri-criança. Pronto, pra gente saber que é a promoção que você quer participar, a gente vai encaminhar pro setor de sorteio. Tá? Que vai rolar dia 8 de outubro.
1: Opa! Tá perto, hein?
0: Tá perto.
1: Já tá encerrando o mês de setembro aí, é, logo, tá logo chegando, aí em outubro.
0: Tá chegando. E a criançada, né, a criança vencedora vai viver esse momento do lado do Trizinho, a equipe da Tri lá na loja.
1: Olha que maravilha.
0: Né?
1: E o
0: Péric.
1: Um vídeo, né?
0: Um vídeo do
1: Péric. Gravado pelo Péric.
0: E vai gravar um vídeo desejando feliz dia das crianças, especialmente pra ir pro nosso ganhador, né? Então, participe. Tri-criança, nome completo da criança, do responsável, indica qual é qual, quem é quem, bairro e telefone. Agora vamos fazer o nosso sorteio, Nani?
1: Bora fazer sorteio.
0: Vale combustível de 100 reais e os
1: aí
0: convites...
1: Aí é pro papai e a mãe.
0: E os convites lá pro Cine System pra quem?
1: Saindo para Luiz Henrique da Silva Mascarenhas.
0: Aí, Luizão, vem buscar aqui amanhã, sexta ou segunda, na João Pessoa 350, no centro de Santos. Tá, você pode ter esses dois dias úteis das 2 às 3:30 da tarde. Beleza?
1: Beleza, Rick.
0: Querida, vai com Deus. Amanhã tamo
1: você
0: de volta.
1: Você também, meu
0: amigo. Sempre um prazer estar aqui,
1: tá
0: bom?
1: Deus, tá?
0: Beijo.
1: Beijo, tchau.
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2: Tá na 30, na melhor.

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1: Vem comigo, Rick, até as duas nessa quinta-feira, pré-sexta de 24 de setembro. Agora é hora de você participar aqui comigo pelo nosso 13-3219-1055. Na sequência premiada, eu tenho um moletom da Tri, lindaço, e um par de convites de cinema lá no Litoral Plaza Shopping na Praia Grande por Cine System, pra você pegar uma telona. Tá afim do moletom, os convites de cinema? Então olha aqui, ó. Tá difícil essa aqui, viu? Já vou adiantando. Tava olhando aqui agora, durante o horário eleitoral. A primeira é Gustavo Mioto e Mari Fernandes, eu gosto assim. Já ganhou sequência premiada. Péricles e Ana Castela também já ganhou, Simplesmente Acontece. Maiara e Maraísa 90 a 10 também já ganhou. Aí Fred e Fabrício, Te Amar é Meu Talento. E Menos é Mais, Champanhe também já ganhou. Olha, não faço a menor ideia do que pode acontecer. Às vezes a gente sabe, né? A gente tem experiência aqui, já sabe, ah, putz, essa aqui vai ganhar, vai ficar nessas duas. Mas agora tá embaçado.
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1: Existe uma teoria que se chama 90-10, onde uma pessoa tem 90% daquilo que você procura em alguém, só que você foca naqueles 10% que falta. Aí você sai pra rua, se aventura e realmente você encontra aqueles 10%, mas não se deu conta que perdeu os 90%.

0: Os 10% da gente deixa.
1: Sabia, eu sabia que ia ser Flórida. É. Bicho tá louco aqui no nosso WhatsApp, aqui comigo, Rick, pelo 13321955. Vale o moletom da Tri, na saideira do inverno, um moletom lindaço. Tem gente que tem moletom da Tri há 2 anos, tá novinho. Pode perguntar. E mais um par de convites de cinema do Cine System. Ó, Maiara e Maraísa 9010. Simplesmente Acontece, Péricles, Ana Castela. E o Gustavo Mioto e Mari Fernandes, eu gosto assim. Agora vai vir Fred e Fabrício, Te Amar é Meu Talento. E Menos é Mais, sucesso Champanhe.
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0: Na tri tá na melhor, menos é mais champanhe. Vamos lá pro intervalo. Daqui a pouco eu tô trazendo pra você quem ganhou o moletom maravilhoso da Tri e os convites de cinema.
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4: Agora faltam 12 minutos para uma. Estamos de volta. Aumente o volume. Vamos ver qual ganhou.

0: Vamos lá, sequência premiada. Quem tá levando o lindo moletom da Tri e o par de convites de cinema lá pro Cine System no Litoral Plaza Shopping na Praia Grande é Bianca de Carvalho Matias. Ei, Bianca! Parabéns, vem buscar seu prêmio amanhã, sexta ou segunda, é sempre um dia depois do dia que a pessoa ganha, né? Então amanhã sexta ou na segunda-feira, na João Pessoa 350, Centro de Santos, das 14 às 15h30, tá bom?
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2: Daqui a pouquinho tem o Pede Aí, você já pode ir escolhendo a sua música para pedir aqui na Tri, mandar áudio pelo 13 3219 1055.

0: Sorriso Maroto, tá na tri, tá na melhor. Fica com Deus. Daqui a pouco a sua música aqui na tri.
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1: Agora 1:12 na Tri, boa tarde.

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10: Agora 1:25.
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10: Sua tarde de quinta-feira só começando. Vem comigo, Rick, até as duas.
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10: Atendendo você pelo 13-3219-1055.
12: Boa tarde, trio. Sou Lucivalda de Andrade. Gostaria de ouvir qualquer música do Natanzinho Lima, Natanzinho. Do Conterrâneo. Vai pra todos os nordestinos, sergipanos que adoram o Natanzinho
10: legal,
12: Lima.
10: Legal, legal.
12: E pra animar essa tarde.
10: Vamos,
12: né?
10: Animar.
12: Tô trabalhando e curtindo a Tri, porque tá na Tri, tá sempre na melhor.
10: Boa!

começo da sua tarde de quinta-feira, tarde de quinta-feira cinza, né? Pelos lados do centro tá cinza, acho que toda baixada, né? Esse tempinho aí tá desse jeito. Turma do Pagode, Ferrugem, Mumuzinho, duvido. Sou a Vilma Rick, tô no quarentenário, toca Ana Castela, olha onde eu tô. Tô super afim de ouvir, você tá aqui, vamos ouvir.

0: Castela, olha onde eu tô. Tá na trita, na melhor, agora 1h35. Vamos lá pro intervalinho, já já tô trazendo a tua música aqui na trita. Você tá me ajudando a fazer a programação, vai lá.
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8: Agora faltam 20 minutos para uma. Vamos lá, você está participando aqui comigo pelo nosso WhatsApp 13-3219-1055. Vou atender o pedido aqui da Mariana, que está no quarentenário com Diego e Vitor Hugo.

0: música tem uma energia maravilhosa. Feels like I'm falling in love. Tipo, parece como se eu estivesse me apaixonando, como se eu estivesse apaixonado, caindo por amores. Coldplay, Natri, que você tenha uma tarde maravilhosa, que o Rick deseja de coração pra você, que você consiga realizar tudo aquilo que você se propôs a fazer pra essa quinta-feira, essa pré-sexta, né, gente? Amanhã vamos sextar juntos, Natri.
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8: Tri FM, agora 5 minutos para as duas.

A levada maravilhosa, incrível desse homem, a voz. Péricles na Tri, tá na Tri, tá na melhor, 2 e 1, eu me despedindo com o Periclão. Eu, Rick, volto amanhã, às 9 da manhã, no Conta Mais, eu e a Nani, bagunçando a sua sexta-feira, com enquete, com tudo que você tem direito. E daqui a pouco tem charadinha, e eu já tô sabendo qual vai ser a charadinha de hoje. A charadinha de hoje, pode falar, Flávio? Tem a ver, atenção, tem a ver com salsicha. Então, se você gosta de um cachorro quente, de uma salsicha, tem aquelas em conserva também, salsicha pequena, salsicha grande, tem... Ué, Flávio, que cara é essa, Flávio? Ué, tem salsicha em conserva grande, tem salsicha em conserva pequena, tem todo tamanho de salsicha, não tem? Tchau, Flávio, tchau, gente.

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0: todos muito bem-vindos, afinal de contas, tá na tri, tá na melhor. O Rick, aquele abelhudo, aquele intrometido, ele já adiantou até o assunto da charadinha nesta quinta-feira. Que nada, foi ele até que deu a dica da charadinha pra hoje. A produção hoje da charadinha da tarde é com a responsabilidade do nosso amigo Rick. E aí, hoje a gente quer saber de você, por que que a salsicha ficou doente? Por que que a salsicha ficou doente? Eu tenho de presente pra você o moletom da Tri, um lindo moletom exclusivo e também convites de cinema pro Cine System lá na Praia Grande, no Litoral Plaza Shopping. Todo mundo participando, eu tô aguardando você aqui no Zap da Tri, vai! 13-3219-1055. Responde aí, por que que a salsicha ficou doente?
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0: paquerando, né? O moletom exclusivo da Tri e também os convites de cinema pro Cine System. E aí, a charadinha de hoje, a da salsicha. Lembra a charadinha da salsicha? É, coisas do Rick. Foi o Rick que preparou a charadinha de hoje, é. Ele achou a charadinha e Flavinho, faz essa charadinha aqui hoje. Falei, pode deixar, Rick. Pode deixar. Eu faço a charadinha pra você. Por que que a salsicha ficou doente? Responde aí. Eu tô aguardando aqui no Zap da Tri.
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Viva lá a vida, é Coldplay aqui na nossa tarde da Tria, tarde mais gostosa, feita todinha pra você. Ó, charadinha da tarde continua. Tem aí aquele moletom lindão, moletom.

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13: Tá na hora, agora faltando 15 minutinhos para as 3. Futebol Show na Tri, com a apresentação da jornalista Ariane Rocha. Oi, Ariane, boa tarde.
14: Boa tarde, Flavinho. Boa tarde pro vinte da Tri. Olha, a seleção brasileira está escalada para enfrentar a Austrália amanhã às 7 da manhã pelo horário de Brasília. Carlo Ancelotti confirmou Hugo Souza no gol, Mateuzinho e Vitor Reis entre os titulares, além de um ataque formado por Rafinha, Estevão, Endrick e Vini Júnior. Será o primeiro jogo do Brasil desde a Copa do Mundo com a estreia de Mateuzinho e Vitor Reis na seleção principal. E no Santos, a pausa no calendário é de preparação para o clássico contra o São Paulo no dia 2 de outubro. O Peixe vem de vitória por 2-1 sobre o Remo, com gol decisivo de Gabigol, e tenta se aproximar da zona de classificação a Libertadores. Já o Corinthians atravessa um momento delicado. São 6 derrotas consecutivas no Brasileirão, além da eliminação na Libertadores. Fora de campo, o clube acumula aproximadamente 25 milhões de reais em direitos de imagens e premiações pendentes com jogadores e comissão técnica. E falando em Libertadores, 3 brasileiros estão nas semifinais. Palmeiras e Fluminense vão se enfrentar enquanto o Flamengo encara o Estudiantes da Argentina. Os confrontos serão disputados em outubro e a grande final está marcada para 28 de novembro em Montevidéu, no Uruguai. Esses são os principais destaques do futebol, mas daqui a pouquinho eu volto. 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
2: Olá, muito boa tarde pra você que tá aí acompanhando a programação da Tri, agora 3:03.
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2: A jornalista Ariane Rocha participa mais uma vez aqui na programação da Tri, agora trazendo a previsão do tempo.
15: A sexta-feira vai ter mudanças nas condições do tempo na Baixada Santista, depois de uma sequência de dias marcados pela chuva, céu fechado e temperaturas mais baixas, o sol volta a aparecer e os termômetros começam a subir. A previsão é de mínima de 18 graus durante a madrugada e máximas de 24 graus entre 2 e 3 da tarde. O dia começa com poucas nuvens e o sol ganha força ao longo da manhã, predominando durante a tarde. O tempo fica mais firme, sem expectativa de chuva. Os ventos também perdem intensidade, com velocidade entre 2 e 9 km por hora e rajadas de até 17 km por hora. Mas atenção às condições do mar. Apesar da melhora no tempo, o mar ainda apresenta ondulação de sul, reflexo da agitação marítima dos últimos dias. A previsão indica ondas que podem chegar a 1,5 m em praias mais expostas, com tendência de diminuição ao longo do dia. A qualquer momento eu volto com outras notícias. 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

0: dias. A previsão indica ondas que podem chegar a 1,5 metros em praias mais expostas, com tendência de diminuição ao longo do dia. A qualquer momento eu volto com outras notícias. 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

0: todos muito bem-vindos. Tá na Tri, tá na melhor. Hoje é quinta-feira, dia 24 de setembro. Vamos juntos, você e o Flavinho Filho, ao vivaço até logo mais às 7. Bom, e a tarde da Tri continua, e com a charadinha da tarde, a chance de você concorrer ao sorteio daquele moletom lindão, moletom exclusivo da Tri FM de presente pra você, mais ainda par de convites de cinema pro Cine System, lá na Praia Grande, no litoral Plaza Shopping. Pra você concorrer ao sorteio, basta responder: por que que a salsicha ficou doente? Ai, meu Deus do céu! Por que que a salsicha ficou doente? Responde aí, eu tô aguardando você aqui no Zap da Tri, vai! 13-3219-1055! 13-3219-1055! Manda mensagem agora, participe e boa sorte! Tá no ar!
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0: agora 3:16. E aí, por que a salsicha ficou doente? Todo mundo participando, interagindo aqui na tarde desta quinta-feira, respondendo a charadinha, concorre ao sorteio do moletom exclusivo, lindo moletom da Trilha, presente pra você, mais ainda um par de convites de cinema pro Cine System lá na Praia Grande, no litoral Plaza Shopping. É só mandar mensagem através do nosso WhatsApp, vai 13-3219-1055. Por que que a salsicha ficou doente?
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1: 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Boa tarde, agora 3:20.
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0: E aí, por que que a salsicha ficou dodói? Por que que a salsicha ficou doente? Responde aí, aguardando você aqui no Zap da Tri, vai 13-3219-1055. Lembrando que daqui a pouquinho, por volta das 4 horas da tarde, a gente vai estar fazendo o sorteio entre toda a turma que está participando e respondendo aqui a nossa charadinha da tarde nessa quinta-feira. Não fique de fora, vai 13-3219-1055. Responde aí, por que que a salsicha ficou doente?
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0: 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Vamos lá, charadinha desta quinta-feira. Por que que a salsicha ficou doente? Você responde aqui a charadinha através do nosso WhatsApp 13-3219-1055 e daqui a pouquinho concorre ao sorteio do lindo moletom da Tri, um moletom exclusivo e também um par de convites de cinema pro Cine System. E aí, por que que a salsicha ficou doente?
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1: 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O meu muito boa tarde pra você que tá aí acompanhando a programação do 105,5. Faltam agora 10 minutos para as 4. 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

0: charadinha da tarde. Valendo aqui o lindo moletom da Tri também. Par de convites de cinema pro Cine System. E aí, por que que a salsicha ficou doente? Não, tem que ouvir, tem que ouvir, tem que ouvir. Presta atenção, vai.
1: Boa tarde, eu sou aqui o Diogo da Praia Grande aqui do bairro Vila Mirim. Então, eu tô ouvindo aqui a Tri e a charadinha aí da salsicha, por que que ela ficou doente? É porque ela passou do ponto ou porque ela pegou um belo hot dog?
2: Ô louco, meu!
0: Tem certeza aí, Diogão? Tem certeza, Diogo? Claro que não, Diogo! Claro que não!
2: Errou!
0: Ai, ai, ai, ai, ai, ai, ai! Por que que a salsicha ficou doente? Eis a pergunta na tarde de hoje. Quer saber por que que a salsicha ficou doente? Olha, antes porém, parabenizar aqui o Renato Cipriano Leal Gomes. Alô, Renato! É o sortudo na tarde dessa quinta-feira aqui na nossa charadinha. Se deu muito bem, o Renato foi o sorteado e tá levando de presente aqui o lindo moletom e também um par de convites de cinema pro Cine System. Moletom da Tri e convites de cinema saindo aí pro Renato Cipriano Leal Gomes. Por que que a salsicha ficou doente? Quer saber por que que a salsicha ficou doente? Não. Porque ela não é sadia. A salsicha ficou dodói porque ela não é sadia. Entendeu aí ou não? Ai, ai, ai, ai, ai. Depois dessa, só amanhã a gente volta com mais charadinha. Valeu, pessoal. A todos vocês, o nosso muito obrigado pela participação. Por que que a salsicha ficou doente? Porque ela não é sadia. Pode um negócio desse? Pode um negócio desse?
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0: você, agora tem o Vale Combustível e eu tenho também mais convites de cinema pro Cine System. Que tal? Vale Combustível e convites pra você curtir uma telona na faixa por conta da Tri. Então vai lá, escolha aqui das 5 opções aquela que você mais gosta. São elas: Ana Castela, número 1, nosso quadro. Ferrugem é número 2, Arrependidaço. Cadeira Cativa, número 3, com a dupla Zé Neto e Cristiano. A de número 4 chega com Matheus e Cauã e a Lauana Prado, Admita. E a gente fecha com Jeito Moleque, Sutilmente. Qual é a música que você gosta mais? Nosso quadro, Arrependidaço. Cadeira Cativa, Admita ou Sutilmente?
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0: continua. Tá valendo de presente pra você na tarde desta quinta-feira o Vale Combustível e também par de convites de cinema pro Cine System. Tá esperando o quê? Manda mensagem, escolha a sua música favorita e boa sorte. Aguardando a sua inscrição aqui no Zap da Tri. Vai 13-3219-1055. 4:17. Por aqui, continua.
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1: Tri FM tá na 30, na melhor, agora 4h27.
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1: É, agora tem informação na programação da Tri. É o Minuto Tri Notícias no ar, na tarde desta quinta-feira, com a apresentação da jornalista Isabela Vaz. Boa tarde, Isa!
6: Oi, Flavinho, boa tarde pra você, boa tarde pro ouvinte da Tri. Um caminhoneiro de 50 anos foi preso por embriaguez ao volante depois de derrubar 7 postes de energia na madrugada desta quinta-feira no Rádio Clube em Santos. O acidente deixou moradores sem luz e danificou um muro de uma residência. Ninguém ficou ferido. Segundo a polícia, o teste do bafômetro deu positivo. A CPFL informou que houve danos severos à rede elétrica e trabalha na substituição dos postes, ainda sem prazo para concluir o serviço. A Avenida Hugo Maia está bloqueada entre a Rua Santa Rita de Cássia e a Avenida Brigadeiro Faria Lima. E a Caixa Econômica Federal vai recorrer ao Tribunal Superior do Trabalho depois que uma nova tentativa de acordo com os funcionários terminou sem resultado. A greve nacional chega ao 15º dia nesta quinta-feira. O principal impasse é o plano de saúde dos empregados. Para os clientes, contas e boletos devem ser pagos normalmente dentro do prazo para evitar juros. Aplicativos, caixas eletrônicos e lotéricas seguem como alternativas às agências. A Caixa informa que o pagamento do Bolsa Família não será interrompido. Os beneficiários podem movimentar o dinheiro pelo Caixa Tem, fazer Pix, pagar contas e realizar saques nos canais disponíveis. Já já eu volto com outras informações. 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

0: Family System é o presente pra você, o sortudo na tarde de hoje aqui na sequência premiada. Marcelo Augusto dos Santos Brito e a vencedora chegando com a dupla Zé Neto e Cristiano, Cadeira Cativa.
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6: Tri FM, tá na Tri, tá na melhor. Faltam 17 minutos para as 5.
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Para a trita na melhor. E a gente continua com a tarde mais gostosa, feita todinha pra você. A nossa tarde da tri. Agora com Rick Martin e o Luan Santana. Estranho.

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2: É isso aí, tá no ar a nossa próxima atração, é o Happy Hour aqui no 105,5 da Tri. Tá tudo bem por aí? Legal, sejam todos muito bem-vindos, eu sou o Flavinho Filho, ao vivo comandando aí a programação da Tri até logo mais às 7 da noite. E hoje temos como convidado aqui, um cantor, é... Dispensa comentários, viu? Valendo hoje pra você aquele moletom da Tri, o lindo moletom da Tri exclusivo e também convites de cinema pro Cine System. Então hoje aqui na programação do Happy Hour, teremos um cantor como convidado no quadro de Quem é a Voz?

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2: Um dos grandes nomes da nossa música popular brasileira. É ele hoje, o convidado de hoje aqui no Happy Hour. Você participa interagindo aqui no Zap da Tri, 13-3219-1055, respondendo quem é o dono da voz. Aí sim, no final da nossa programação hoje, a gente vai estar sorteando aquele moletom lindão da Tri, o moletom exclusivo e também o par de convites de cinema pro Cine System. E aí, quem é o convidado de hoje? Quem é o dono da voz no Happy Hour da Tri?
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3: Oi, Flavinho. Boa tarde pra você. Boa tarde pros ouvintes da Tri. Ó, travessia com lentidão por motivos de maré alta e forte, tá? Do lado de Santos, o tempo de espera na balsa é de 50 minutos. E do lado de Guarujá, o tempo de espera é de 40 minutos. Neste momento, 7 balsas estão em operação. Já eu volto com outras informações. 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

0: popular brasileira, né? Um dos grandes nomes. Vê se você desconfia quem é o dono da voz, quem é o convidado de hoje aqui no Happy Hour.
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2: O que aparece também para mim muito frequentemente é a oportunidade que o Brasil significa para a humanidade, né? Por causa de vários vetores, né, diferentes, o Brasil tem uma peculiaridade que ele próprio deveria aproveitar.
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0: Você sabe quem é o bom baiano aqui, o dono da voz no Happy Hour da Tri? Valendo aí o lindo moletom e também um par de convites de cinema pro Cine System. É, um dos grandes nomes da nossa música popular brasileira. E aí? Quem é o nosso convidado aqui no Happy Hour? De quem é a voz?
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4: 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Tri FM, faltam 17 minutos para as 6.
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0: Diga lá, Isa.
1: Oi, Flavinho. Ó, vamos lá. A sexta-feira vai ser de mudanças nas condições do tempo aqui na Baixada Santista. Depois de uma sequência de dias marcados pela chuva, céu fechado e temperaturas mais baixas, o sol volta a aparecer e os termômetros começam a subir. A previsão é de mínima de 18 graus durante a madrugada e máxima de 24 graus entre 2 e 3 da tarde. O dia começa com poucas nuvens e o sol ganha força ao longo da manhã, predominando durante a tarde. O tempo fica mais firme, sem expectativa de chuva. Os ventos também perdem intensidade, né, com velocidades entre 2 a 9 km por hora e rajadas de até 17 km por hora. E atenção para as condições do mar. Apesar da melhora no tempo, o mar ainda apresenta ondulação de sul, reflexo da agitação marítima dos últimos dias. A previsão indica ondas que podem chegar a 1,5 metros em praias mais expostas, com tendência de diminuição ao longo do dia. Já já eu volto com outras informações. 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

0: Depois seguimos com Ed, Brito e Samuel.
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0: A energia aumenta ao som de Luan Santana.
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3: Tri FM, boa noite, agora 6:18.
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1: Boa noite, Natri. Agora 6h27, tem informação chegando com a jornalista Isabela Vaz. Diga lá, Isa.
2: Oi, Flavinho. Boa noite. Ó, trânsito carregado entre a Presidente Wilson e até a Manuel da Nóbrega, ali na altura do Canal 2, tá? Sentido São Vicente. Trânsito intenso também nos seguintes pontos, ao longo da Francisco Glicério, do Canal 3 e da Conselheiro Nébias. Agora, a Ponte do Mar Pequeno também está congestionada até a entrada de Praia Grande nesse momento. Já já eu volto com outras informações. 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

0: a Rosana Passarini. Oi, Rosana, um beijo carinhoso pra você, muito obrigado. Tá lá no canto do Forte, na Praia Grande, acompanhando aí a nossa programação. Respondeu o convidado de hoje corretamente. Parabéns, boas férias pra você. Mas diga aí, quem é o dono da voz? Quem é o convidado hoje aqui na Tri?
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0: Valendo de presente pra você nesta quinta-feira que participa aqui no Happy Hour no De Quem é a Voz. Aquele moletom bacana, um moletom exclusivo, lindão da Tri, de presente pra você. Mais ainda, par de convites de cinema pro Cine System. É um dos grandes nomes da nossa música popular brasileira. Quem é ele? Quem é o convidado? Moletom de presente pra você, mais ainda par de convites de cinema pro Cine System.
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5: Tri FM, boa noite, tá na tri, tá na melhor, faltam 25 minutos para as 7.
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6: Olá, boa noite, na Tri, faltando agora 8 minutinhos para as 7.
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1: Pique novo com Regis Danese pra terminar o nosso Happy Hour edição desta quinta-feira. Faz um milagre em mim.
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1: Bom, convidado de hoje, um dos grandes nomes da nossa música popular brasileira, o dono da voz hoje, Caetano Veloso. Caetano Veloso é o convidado de hoje aqui no Happy Hour da Tri.
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1: Ah, olá!
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1: Parabéns a Jaqueline Fagundes! Oi, Jaqueline! Sortuda, hein? Um beijo carinhoso, se deu bem aqui no Happy Hour da Tri, respondeu certinho, Caetano Veloso foi a sorteada e leva aí o lindo moletom da Tri. Mais ainda, par de convites de cinema pro Cine System. Jaqueline Fagundes, parabéns. E a todos, claro, o nosso muito obrigado pela participação. Bom, Flavinho

0: indo nessa, agradecendo o carinho de sempre em contar com a sua audiência. Tenham todos uma noite maravilhosa. E amanhã a gente se fala mais uma vez às 14 horas aqui na Tri, com a tarde da Tri, a tarde mais gostosa, feita todinha pra você. Ponto final. Pablo é o próximo. Ele comanda a programação da Tri logo após o intervalo comercial, trazendo aí a sequência premiada. Boa noite pra todo mundo e até amanhã.
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5: Boa noite pra você que tá na Tri. É a sequência premiada que tá no ar aqui na TV. Vamos lá, vamos lá, vamos lá, que tá na hora. O Pablão chegou pra gente começar mais uma noite juntos aqui na TV. Gostoso demais. E a gente já começa com o prêmio, já começa.

0: fácil. Qual das cinco é melhor? Você manda mensagem no WhatsApp da Trio 13-3219-1055. Mas coloca lá em nome completo e bairro. Por quê? Você vai estar concorrendo a um sorteio, porque no final da sequência, entre quem votar aqui, vai estar. Eu vou sortear aquele moletom da. Moletom é bonito e é quentinho, ó. Para a noite de hoje, perfeito o moletom da Trio. Você pode ir a qualquer lugar com ele, que ele é super bonito. Para você passear, para você ir à praia, para você trabalhar, para você dar aquele rolê bacana. Meu, quentinho, delícia, viu? E aí não pare de convite, você se lembra do Cine System no Litoral Plaza Shopping Praia Grande. Atenção para as músicas para você escolher. Jorge Matheus e Lauana Prado é a que começa, Vera Sinais. Depois tem Zezé de Camargo, Irmão da Lua, Amigo das Estrelas. Menos é Mais com o Meu Xará Pablo, Saudade Inconveniente. Aí vem o Cleiton Romário, trazendo uma chuva de bênçãos. E pra encerrar, Simone Mendes, Erro Gostoso. Só tem boa na sequência. Qual que é melhor? Você vai indicar aqui na Tri. Boa noite, 7:11.
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1: E Saudade Inconveniente.
0: Participação especial.

0: não. Inconveniente na sequência premiada, boa noite. Agora 7h21, faltam mais duas pra gente completar 5 músicas da sequência. Vem agora, Cleiton e Romário, Chuva de Bênçãos, e Simone Mendes, Erro Gostoso, tá bom? Já votou na melhor aqui? Já indicou a melhor? Pois é, não esquece o nome completo do bairro pra concorrer ao moletom da Tri. Demais o moletom. E um par de convites de cinema do Cine System.
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0: gostoso aqui na Terra 728, encerrando nossa sequência premiada dessa noite. Agradecendo aqui o pessoal que tá votando aqui na melhor da sequência. Já já eu vou voltar para tocar a melhor da sequência e também para sortear você que tá participando, que tá interagindo comigo. Viu? Presentão bacana, hein?
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0: nossa sequência premiada tá no ar e agora é a vez de tocar melhor. Mas antes de eu tocar melhor aqui, que vocês escolheram, é, você que botou aí, escolheu. Vou sortear aquele moletom da Tri, todo forrado, quentinho e muito lindo, meu, é muito top. E vou para o convite de cinema do CNC, no Litoral Plaza Shopping, Praia Grande. Quem levar? Dessa vez sai para Paulo César Escobar dos Santos.
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0: em São Vicente, ganhou aqui, ó, oh, meu amigo, vem buscar, você pode vir, se quiser usar nesse fim de semana. Hoje tá uma friaca boa, hein? Quem sabe já vai usar no fim de semana. Sei lá como é que vai ser o tempo aí. Amanhã, depois. Você pode passar amanhã mesmo. São dois dias. Ou amanhã ou segunda, das 14h às 15h, aqui na Tri retirar o seu presente, tá bom?
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0: Essa é a melhor, ó.
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0: Aquela do Belo pra animar sua noite aí. E essa gravação...

0: eu acho que você tem que mandar aquela mensagem. Mas manda o que tá no seu coração.
1: Porque se fosse eu falaria mais ou menos assim.
2: Ei, boa noite. Antes de te bloquear, eu só vim te dizer que a partir de hoje pode tocar o terror, fazer o que quiser fazer. A boca é sua, curte suas farras. Sinto mais nada.
0: Não, apaga.

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Faltam 10 minutos para as 8. 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

0: 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É mais uma da 3 FM do cantor Pericão, fazendo o Dia das Crianças ser inesquecível!
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1: E por incrível que pareça, não chove na noite de quinta-feira. Aleluia! Temperatura aqui no centro, a marca de 21 graus. Boa noite. Faltam 3 minutos para as 8. E uma diarista de 44 anos foi presa em flagrante ao tentar furtar mais de 200 mil reais em joias e outros objetos de um apartamento na Ponta da Praia, em Santos. O imóvel pertence a um policial norte-americano que trabalha no consulado dos Estados Unidos. Segundo a Polícia Civil, o morador desconfiou do desaparecimento de pertences e verificou imagens das câmeras de segurança que mostraram a mulher mudando a posição dos equipamentos. Policiais encontraram os objetos na bolsa dela, incluindo dois anéis avaliados em cerca de 150 mil reais. A diarista admitiu que pretendia sair com os itens. Os bens foram devolvidos ao proprietário. E um levantamento sobre os preços de venda de combustíveis às distribuidoras aponta diferenças de até 122% entre refinarias privadas e as da Petrobras. No caso do diesel S10, o litro custa na refinaria R$ 3,30 na estatal, contra R$ 7,34 na refinaria Rean, em Manaus. Na refinaria de Mataripe, na Bahia, o valor é R$ 6,14, valores de venda nas refinarias, né? Não os preços finais nos postos. A gasolina e o gás de cozinha também apresentam preços maiores nas unidades privadas analisadas. Representantes do setor atribuem as diferenças à infraestrutura, à logística e à política de preços da Petrobras. Daqui a pouquinho, mais informações aqui na Tri.
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1: Boa noite! Um minutinho para as 8. Só para avaliar, o Pablão está atrasado aqui. Eu correndo atrás do relógio. Bora!
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1: 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Eu nunca tô no horário certo.
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0: é o Pericão, nosso parceiro na promoção da criançada, sonho de criança, muito legal, Pericles, né? Bom, 8:06 aqui na Tri agora, intervalo rapidão pra voltar trazendo o melhor. Você gosta de sertanejo? Então o melhor do sertanejo nessa quinta-feira na programação da Tri vai tocar já já no Top 5 Sertanejo, as 5 melhores.
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0: 8:06 na Tri.
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0: depois seguimos com Ed, Brito e Samuel.
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0: A energia aumenta ao som de Luan Santana.

0: melhores do sertanejo nessa quinta-feira, a partir de agora, são as mais pedidas, a que a galera quer ouvir, pois é, as 5 melhores do sertanejo a partir de agora aqui na Tri.
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0: 8 e 12 na Tri.

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2: Ah, especialmente pra você que gosta do sertanejo. As

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0: O top de número 2 ficou pro Eduardo Costa, nossa vice-campeã dessa noite. Imagina ele. É boa! 8h23 aqui na Trita, na Trita, na Melhor.
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0: Castela, olha onde eu tô. Eu no top 5, no quinto lugar, Ana Castela. 8h26 aqui na Trio Volta Já.
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30 na melhor, agora 8h31, boa noite, porque você tá na 30 na melhor, você sabe, tem Angel sim agora, a gente separou aqui na 30.

0: mais. Ah, Valda Alves, lá do Praia Grande, lá do Esmeralda. Oi, Valda, tudo bem com você? Alice Liberto do Nascimento, um beijo.
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0: 14 para as 9, você tá na tri. Vem com o Pablão aqui que a noite é uma criança. Bom demais.
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0: Bora voltar no tempo?
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0: Essa aqui que a gente vai ouvir agora.

0: isso não, viu? Quando ela foi mostrar essa música na gravadora, que ia ser lançado lá o primeiro álbum dela, ela saiu chorando, porque acabaram com a música. Mas ela bateu o pé, foi lá e fez essa a música de trabalho que tocou em todas as rádios. Em uma semana, ela estava em primeiro lugar lá no Rio de Janeiro. Anitta, e o show das Poderosas?
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FM 8 para as 9, tá na 30, na melhor.

0: Alto Sorriso Maroto, Ferrugem, Grupo Benzadeus. Perdas e danos aqui na programação da Tri. Faltam 5 minutinhos para as 9. Tá chegando a hora extra, aquela hora que só tem música. Não tem intervalo comercial, não tem bababá, não tem conversa, não tem nada. É só música. Uma playlist completa para você curtir toda noite aqui na Tri, das 9 às 10. Mas só hoje, a hora extra, quem tá online, ouvindo pelo aplicativo da Tri aí no celular, ou então pelo nosso site trifm.com.br. Galera que tá no 105,5, fica com a voz do Brasil. Lembrando que à noite vai em frente com o Pablão aqui na Tri. Tamo junto!
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0: Depois seguimos com Banda.
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0: A energia aumenta ao som de Gustavo Lima.
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0: E chegamos ao destino com Marcos e Belucci.
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